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3: Livro de Êxodo, capítulo 27, versículo 20.
4: Tu, pois, ordenarás aos filhos de Israel que te tragam azeite puro de oliveiras, batido, para o candeeiro, para fazer arder as lâmpadas continuamente. Agora eu leio mais uma vez, e cada pessoa que está comigo aqui na sede da Paz e Vida do estado de Maranhão, na cidade de São Luís, repete em seguida, vamos lá. Tu, pois, bem alto, tu, pois, ordenarás aos filhos de Israel que te tragam

azeite puro de oliveiras batido para o candeeiro, para fazer arder as lâmpadas continuamente. Amém? Você acredita que Deus deu essa ordem para Moisés por volta do ano de 1450 antes de Cristo? Quem acredita? Levante a mão. Pastor, o que significa isso? É o segredo que nós iremos aprender agora. O segredo do candeeiro. Amém? Quantos creem na palavra de Deus? Então desocupe as tuas mãos e vamos dar a melhor salva de palmas que o Maranhão já deu para esta palavra. E enquanto você aplaude, abra tua boca e diga: glória, glória, glória ao teu nome. Que coisa linda! Isso! Oh, glória! Continua, continua! Você que está nos ouvindo pela rádio ou pela internet, no Brasil, ou em Portugal, ou na Ilha da Madeira, ou Angola, Moçambique, Cabo Verde, junte-se a nós, glorifique a Deus conosco agora. Isso, da glória, da glória, da glória. Pai querido, olha que coisa linda. Olha que multidão te glorificando, te exaltando. Abre o céu para receber este louvor. E sobre cada vida agora, derrama a tua bênção, a tua virtude, o teu poder. Pai querido, o Senhor sabe muito bem que esta multidão não veio aqui para escutar um homem falar. Esta multidão tem fome da tua palavra. Esta multidão tem sede da verdade. Então vem com teu espírito, tome a boca do pregador e fale o Senhor pessoalmente com cada vida aqui presente e com quem está ouvindo à distância. Envia a tua palavra com poder e autoridade e que a tua palavra percorra toda a terra e produza o resultado para o qual está sendo mandada. Em nome do Senhor Jesus, diga amém, Jesus. Glória a Deus. Quem tiver lugar, por favor, sente-se. Então vamos entrar nesse segredo do candeeiro. Você notou a palavra lâmpada neste versículo? Quando você lê a palavra lâmpada, você pensa nisso imediatamente. Mas naquela época de Moisés, 1450 anos antes de Cristo, não existia essa lâmpada como nós a conhecemos hoje. Não é? Como que eram as lâmpadas naquela época? Elas eram chamadas de lâmpadas, mas não eram lâmpadas elétricas. Eram candeias, uma vasilha pequena, parece assim um mini bule, mais ou menos, feito de barro, onde naquela época as pessoas despejavam azeite dentro e colocavam um pano torcido como se fosse pavio e colocavam fogo naquele pano encharcado de azeite. Esta era a lâmpada daquela época. Essa lâmpada moderna aqui, isso é coisa recente. Tem um pouquinho mais de 100 anos. Hoje, para a gente ter um ambiente iluminado, é uma tranquilidade. É só apertar um botão, a gente nem se dá conta, né? Você acende a luz do teu quarto, você acende a luz da sala, você acende a luz do banheiro. É um clique na tomada. Rápido! Você nem se dá conta desse conforto, dessa facilidade, porque é uma coisa que já faz parte do nosso dia a dia. Desde que o Thomas Edison, em 1880, inventou a lâmpada incandescente, isso se espalhou no mundo e se tornou uma coisa comum. Mas não era assim na época em que Deus falou isso para Moisés. A lâmpada, ela era feita de barro, tinha que ter azeite dentro, tinha que ter um pavio torcido, onde se colocava o fogo. E aí produzia luz para quem estava dentro da casa. Então Deus aqui nesta palavra, ele falou assim para Moisés: Moisés, na minha casa, no meu

tabernáculo. As lâmpadas não podem se apagar nunca. Só que as minhas lâmpadas, elas são feitas de barro. Elas têm que ser abastecidas com azeite, mas não qualquer azeite, Moisés. Tem que ser um azeite puro de oliveira. E tem que ser um azeite batido. E aí, quando eu leio isto, eu associo imediatamente com aquela última noite de vida de Jesus, quando ele ora justamente no monte da onde? Das oliveiras. Onde ali ele começa a ser moído por nós, né? Getsemane quer dizer prensa de azeite, onde o fruto da oliveira era prensado, batido. Então tudo isso é figura que Deus está usando. Mas não se refere apenas a Jesus, porque Jesus é a luz do mundo, ele é a luz da igreja. A luz dele arde continuamente e nunca se apaga. Mas o segredo é mais profundo ainda. Vamos continuar aqui, ó. O azeite puro, puro, puro de oliveira, batido para o candeeiro, para fazer arder as lâmpadas continuamente. A lâmpada não podia se apagar, porque a lâmpada apagada significava trevas, escuridão. Se a gente apagar essa luz aqui, e se a prefeitura de São Luís do Maranhão apagar todas as luzes da cidade agora e das ruas, a gente vai estranhar a escuridão. Vai ser o caos, uma confusão. As pessoas ficam desorientadas na escuridão. Então Deus não quer trevas. Deus não quer escuridão. E na casa dele as lâmpadas têm que arder. Olha o termo, arder. Não está falando brilhar, arder. Continuamente, quer dizer, a lâmpada nunca pode se apagar. Muito tempo depois de Deus ter falado isso para Moisés, o povo de Israel deixou as lâmpadas se apagarem. Sabe o que aconteceu? Além do caos da nação, todo o povo sofreu terrivelmente. Isso aconteceu na época do rei Ezequias. Eu quero que você vá comigo agora no segundo livro de Crônicas, capítulo 29, versículo 6, quando o povo deixou que a lâmpada se apagasse. E você reparou que Deus deu uma ordem aqui. A ordem é para a lâmpada nunca parar de arder. Tem que ficar acesa continuamente. Mas um dia o povo falou: que bobagem, o que, que tem apagar a lâmpada? E olha o que aconteceu. Segundo livro de Crônicas, capítulo 29, versículo 6. Porque nossos pais transgrediram e fizeram o que era mal aos olhos do Senhor nosso Deus, e o deixaram, e desviaram o rosto do tabernáculo do Senhor, e lhe voltaram as costas. O povo desviou. Também fecharam as portas do alpendre e apagaram as lâmpadas, e não queimaram incenso, nem ofereceram holocaustos no santuário ao Deus de Israel. Pelo que veio grande ira do Senhor sobre Judá e Jerusalém e os entregou à perturbação. Pessoa, quando permite que a lâmpada seja apagada ou não se importa em manter a lâmpada acesa, entra a perturbação, e os entregou à perturbação, à assolação e ao assobio, quer dizer, aquela expressão, né? Quando a pessoa vê algo assim tão terrível que ela dá até um assobio de espanto. Ao assobio, como vós o estáis vendo com os vossos olhos. Então retorna lá para nossa leitura em Êxodo 27 e 20. Tu, pois, ordenarás aos filhos de Israel que te tragam azeite puro de oliveiras batido para o candeeiro, para fazer arder as lâmpadas continuamente. A lâmpada, o candeeiro, também chamado de candeia, para se manter acesa e para funcionar, precisava destas três coisas que eu te falei, não é? Era um recipiente de barro, mas tinha que ter dentro o azeite. Olha só, tinha que ter o azeite, azeite puro, batido,

não podia faltar azeite, tinha que ter o fogo tinha que estar aceso, e havendo chama, estando o fogo aceso, automaticamente haveria luz, e a escuridão, as trevas, seriam repreendidas. Aí Jesus Cristo, que veio 15 séculos depois de Moisés, Jesus, o próprio Deus, veio e falou a respeito disso. Eu quero que você vá comigo no Novo Testamento agora, no Evangelho de Mateus, capítulo 5, versículo 14. Olha o que Jesus diz aqui. Vós sois a luz do mundo. Não se pode esconder uma cidade edificada sobre um monte. Nem se acende a candeia e se coloca debaixo do alqueire. O alqueire era um recipiente feito de vime que as pessoas usavam para medir quantidades de cereais. Colocar uma candeia debaixo de um cesto de vime é esconder a luz. É abafar a luz. E Jesus está dizendo: não se acende a candeia e se coloca debaixo do alqueire, desse cesto de vime, mas no velador. O que que era o velador? Era um prego na parede, e a pessoa pendurava ali aquele recipiente de barro, a candeia. O recipiente de barro ficava grudado no prego. E aí Jesus disse: ilumina todos os que estão dentro da casa, olha só, e dá luz a todos que estão na casa. Do que Jesus está falando? De figuras? O que Deus estava falando com Moisés naquela época? Também de figuras. É uma linguagem figurada que tem um sentido profético e espiritual muito mais profundo. Se a pessoa ler simplesmente a letra, ela não vai ter a revelação de Deus. E Jesus dizia para os discípulos: para vocês eu conto os segredos, os mistérios do reino, porque vocês estão comigo e querem aprender. Mas aos de fora, eu falo tudo por mistérios, falo tudo por parábolas, para que eles escutando não ouçam, para que eles não entendam mesmo. E Jesus, ele não dá os mistérios, os segredos dele para quem é de fora, para a pessoa que não está próxima dele. Ele só vai revelando a palavra para quem se aproxima. Então, ele revela que os discípulos de Jesus, todos que andam com ele, são a luz do mundo, e que esta luz não há como ocultar e esconder. Só que muitos de lá de fora, vendo que você é luz do mundo, tentam te abafar e tentam te esconder. Tentam fazer com que a sua luz não brilhe nem resplandeça. O próprio inferno se encarrega de arrumar não um cesto de vime, mas uma cobertura de escuridão para lançar sobre a tua luz, para que ninguém veja a tua luz brilhar no meio dos homens. E muitas vezes Satanás, usando pessoas do mundo, tenta colocar você por baixo do alqueire, tenta esconder você, tenta colocar você por baixo. Mas Jesus está te dizendo hoje: não se preocupe, porque é impossível alguém esconder uma cidade iluminada colocada sobre a montanha. A tua luz, disse Jesus, tem de estar no candeeiro, para que os homens vejam as vossas boas obras e glorifiquem a vosso Pai que está no céu. Eu te expliquei que o candeeiro era um prego na parede, ou um metal na parede que servia de suporte para a candeia. Aonde que a tua vida tem que estar ligada? Nos cravos de Jesus Cristo.

Cristo, nos pregos que atravessaram as suas mãos e os seus pés, a tua candeia, e este é o segredo, você é o candeeiro. Quer saber? Você é o candeeiro. Olha só, feito de barro. Tem alguém aqui feito de aço? Tem alguém feito de aço aqui? Tem alguém feito de tijolo aqui? Tem alguém feito de ferro aqui? Do que nós somos feitos? De barro. Nós somos o candeeiro. Esse é o segredo do candeeiro. O que Deus estava falando mais profundamente para Moisés, então? E o que Jesus está falando mais profundamente para os discípulos? Que sendo nós a candeia, sendo nós o candeeiro, não pode faltar azeite em nós. Tem que ter o azeite. Você tem que ser um candeeiro completo, com azeite, com fogo, para que todos vejam, olha aqui, ó, a tua luz assim resplandeça, versículo 16, assim resplandeça a vossa luz diante dos homens, para que vejam as vossas boas obras e glorifiquem a vosso Pai que está nos céus. Você precisa de azeite para funcionar. Você não pode ser um candeeiro sem azeite. Vamos no livro de Eclesiastes, capítulo 9, versículo 8. Eclesiastes, capítulo 9, versículo 8. Está escrito assim: em todo tempo sejam alvas as tuas vestes, e nunca falte o óleo sobre a tua cabeça. Não pode faltar o óleo, não pode faltar o azeite. Tem que estar sobre a tua cabeça, porque você é aquele pavio torcido. Tem que ter fogo em você, mas se não tiver azeite, a luz não vai brilhar e o fogo não vai acender. Não pode faltar este azeite. O azeite também é um símbolo de consagração. Quando você quer azeite aí para o seu recipiente, para essa candeia feita de barro, quando você quer azeite, isso significa uma consagração da tua vida para com Deus. Vamos comigo outra vez no livro de Êxodo, capítulo 40, versículo 9. Êxodo 40, versículo 9. Então tomarás o azeite da unção e ungirás o tabernáculo e tudo o que há nele, e o santificarás com todos os seus móveis, e serás santo. A tua vida tem que ser santificada. O teu candeeiro, com tudo que tem, teu corpo, tua alma, teu espírito, tudo isso tem que ser santo ao Senhor, tem que ser santificado. Versículo 10: ungirás também o altar do holocausto, que é o teu coração, e a todos os seus utensílios, e santificarás o altar, e o altar será uma coisa santíssima. É o coração humano, é o centro do teu coração. Quando Jesus viu que estava se aproximando o dia da sua morte, que ele iria para aquele martírio, ele começou a revelar muitos mistérios para os discípulos. E ele fala da candeia, ele fala do azeite, ele fala da lâmpada, e ele bate nessa tecla. Eu quero que você vá comigo no Evangelho de Mateus, capítulo 25. Mateus 25, versículo 1. Tem uma revelação poderosa aqui para você. Escute. Jesus disse assim: então o reino dos céus será semelhante a 10 virgens que, tomando as suas o quê? Lâmpadas. Na época de Jesus não existia essa lâmpada aqui. Não pense nessa lâmpada aqui. Você tem que pensar no candeeiro, na lâmpada de barro. Isso, a lamparina. As 10 virgens, tomando as suas lâmpadas, saíram ao encontro do esposo. Olha para que serve a lâmpada.

Vamos continuar a leitura. E cinco delas eram prudentes e cinco loucas. Você percebeu que as 10 eram virgens? Mas 5 virgens eram prudentes e 5 eram loucas? Percebeu isso? Olha só. Elas são virgens. Mas 5 são insensatas, são imprudentes. Versículo 3. As loucas, tomando as suas lâmpadas, não levaram azeite consigo. Esta lâmpada aqui, este candeeiro aqui, esta lamparina, como disse a nossa irmã ali, essa lamparina sem azeite não presta para nada. Ela não pode ficar sem azeite. E só uma pessoa louca não se preocupa com azeite. Por isso que Deus disse: manda o povo trazer azeite, e o azeite tem que estar na lâmpada, e a lâmpada tem que arder continuamente, não pode parar de arder a lâmpada. Por quê? Ah, Jesus está revelando isso aqui, ó, na última semana de vida. Porque o reino dos céus é assim. As loucas não deram bola para esta questão do azeite. Não levaram azeite consigo. Mas as prudentes levaram azeite em suas vasilhas, com as suas lâmpadas. E tardando o esposo, tosquenejaram todas e adormeceram. Sabe, Jesus diz que quanto mais próximo estivesse o dia do arrebatamento da igreja e da sua volta, mais a violência e o desamor no mundo iria aumentar, tal e qual está acontecendo na nossa geração. E a fé de muitos iria esfriar. Jesus profetizou isso. Nós estamos assistindo a estas coisas. A fé está esfriando. Então Jesus aparentemente está demorando, e ele mesmo disse isso de viva voz, ó. Olha aqui, ó. Tardando o esposo. Ele está tardando, ele sabe que ele está tardando. Demorando. E demorando o esposo. Tosquenejaram todas e adormeceram, todas, tanto as loucas como as prudentes. Vai chegar um momento em que as igrejas estarão cochilando. Muitas já entraram nesse sono. Você vê, basta ver aí como andam os trabalhos em várias denominações, até importantes. Basta você ver o que está acontecendo, não só no Brasil, mas no mundo. Na Europa, então, nem se fala. As igrejas são fechadas e viram bares, discotecas, danceterias. No Brasil, as igrejas estão virando mercados, shoppings. As igrejas estão se desviando do evangelho. O pastor de vocês aqui no Maranhão, ele me disse: pastor, depois que a Paz e Vida começou a fazer o trabalho aqui na rádio, muitas igrejas que antes não pregavam a palavra começaram a pregar. Vários pastores começaram a fazer um trabalho igual ao da Paz e Vida. Porque era um trabalho que não estava sendo feito. E em todo o Brasil esse fenômeno aconteceu. A Paz e Vida consegue inspirar as outras denominações pelo trabalho puro que a gente faz. Porque aqui na Paz e Vida você vai encontrar o azeite puro. Então desperta inspiração, vocação. No Rio de Janeiro, quando a gente começou, foi a mesma coisa. As igrejas no Rio de Janeiro era só louvor e não tinha pregação da palavra e não tinha apelo para entregar a vida para Jesus. Depois que nós começamos o trabalho no Rio de Janeiro, isso começou a inspirar as outras igrejas para fazerem a mesma coisa. Só que as outras igrejas ainda não estão compreendendo que o azeite tem que ser puro. E você vê um azeite falsificado, misturado. Você vê que o objetivo de Deus não está sendo obedecido. Por isso que as trevas estão imperando no nosso país e no mundo. Por isso que a situação tem se agravado dessa maneira. Vai chegar um momento que todas as igrejas estarão tosquenejando, porque Jesus disse: tardando o noivo, quer dizer, eu vou demorar. E muitos vão achar que eu não vou mais. Vão se largar. Vão parar de vigiar. Vão parar de buscar. Vão dormir. Vão cochilar. Tosquenejaram todas, vejam só. As loucas e as...

prudentes e elas adormeceram. Mas à meia-noite ouviu-se um clamor: aí vem o esposo, saí-lhe ao encontro. Você vê, é de repente. Então todas aquelas virgens se levantaram e prepararam as suas lâmpadas. E as loucas disseram às prudentes: dai-nos do vosso azeite, porque as nossas lâmpadas se apagam. Ó, a lâmpada sem azeite, o que acontece? Apaga. A questão aqui é o azeite. E Deus falou: fala para os filhos de Israel que me tragam azeite puro batido. Naquela época em que Deus falou isso para Moisés, não tinha nenhuma das igrejas atualmente. Nenhuma das igrejas atuais existia. Na época que Deus falou aquilo para Moisés, só existia um povo de Deus na face da terra, era o povo de Israel. Hoje nós fazemos parte do Israel de Deus, mas na época de Moisés, só havia um povo de Deus na terra. Por isso que Deus, ao falar com Moisés, fala aos meus filhos, aos filhos do meu povo, aos filhos de Israel, que me tragam azeite puro batido de oliveira. Deus está mandando uma mensagem para os seus filhos. Quem aqui é filho de Deus? Levante a mão. Essa é uma mensagem para filhos. Essa é uma mensagem para a igreja. Você acha que Deus está preocupado com uma lamparina? Deus está preocupado é com você. O azeite não pode faltar é na tua vida. Porque quando dá volta do noivo, quando o noivo estiver voltando, o azeite será necessário. E muita gente não terá o azeite e vai entrar em desespero, vai querer pegar o azeite de quem tem. Dá-nos do vosso azeite, porque as nossas lâmpadas estão se apagando. E as prudentes disseram: ouvimos que ele está chegando só. Não ouvimos ainda. Apenas ouvimos, mas os nossos olhos ainda não ouviram. É melhor vocês irem comprar azeite com quem vende, porque se nós dermos o nosso azeite, pode faltar a nós também. Olha só, hoje você está ouvindo uma palavra que é exatamente esse alarido de advertência: o noivo está chegando. Amém? O noivo está se aproximando. Os nossos olhos ainda não viram. Por isso você tem que arrumar azeite para sua lamparina, para sua candeia. Você precisa de azeite, porque sem azeite a lâmpada se apaga. E se a lâmpada se apaga, o que surge? Trevas, escuridão, assolação, desgraça. Aí elas saíram. E justamente nesse meio tempo o noivo chegou, porque ele chega de repente. E somente as virgens prudentes que tinham azeite em suas lâmpadas entraram com ele para as bodas. E fechou-se a porta. Aí quando vieram as outras cinco que eram loucas, era tarde demais. Tentar arrumar azeite depois que Jesus Cristo arrebatar a igreja será inútil. Porque o tempo de abastecer a lâmpada com azeite é agora. Amém? Esse é o tempo de você abastecer a lâmpada com azeite. Depois que Jesus voltar, não adianta querer arrumar azeite, não. A porta estará fechada. Olha aqui. E elas vêm e começam a bater: Senhor, Senhor, abre-nos a porta. Versículo 12. E ele respondendo disse: em verdade vos digo que não vos conheço. E ele termina no versículo 13 falando: vigiai, pois, porque não sabeis o dia nem a hora em que o Filho do Homem há de vir. Mas ele virá. Você está ouvindo? Aí vem o noivo. Como é que está o teu azeite? E além do azeite, você tem que ter o quê? O fogo. Mas fique tranquilo, fique tranquila. Se você providenciar o azeite, se você buscar o azeite, se você encher a tua vasilha de azeite, se a tua lâmpada estiver cheia de azeite puro, não azeite falsificado, viu? Veja bem aonde você anda colocando os teus pés. Cuidado. Cuidado.

azeite que você está comprando. Se você for num posto de gasolina abastecer, onde você sempre vai, aí você descobre que a gasolina ali é falsificada, você volta naquele posto? Por que que você continua pegando azeite falsificado aí fora? Se você já viu que o azeite lá não presta, que não é azeite puro, é uma advertência que o Espírito está mandando para a tua vida. Porque o noivo está chegando. O noivo está às portas. Tem que ter azeite puro. Se tiver azeite puro, preste atenção. E aqui na Paz e Vida o azeite é puro. Aqui você pode ter certeza. Aqui é azeite de primeira qualidade. Aqui não é azeite falsificado, não. Aqui é azeite de primeira. Puríssimo. Se a tua vasilha tiver azeite, meu querido e minha querida, vai faltar o fogo, não é? Mas o fogo, você fique tranquilo, fique tranquila, que o próprio Jesus se encarrega de acender. Porque João Batista falou assim, está lá no Evangelho de Mateus, capítulo 3, versículo 11. João falou assim: eu, em verdade, vos batizo com água para arrependimento. Mas aquele que vem depois de mim, ele é mais poderoso do que eu. Eu não sou digno de me agachar e carregar as suas sandálias. Ele vos batizará com o Espírito Santo e com fogo. Ele tem o fogo, só ele batiza com o Espírito Santo e com fogo. Mas tem que ter azeite puro. E aí a luz resplandece, aí a tua luz resplandece, porque a chama que Jesus acende ilumina todos. As pessoas na tua casa irão se converter. Se eles virem a tua luz, eles irão se converter, porque é luz verdadeira. Eles vão olhar e falar assim: realmente, esta pessoa da minha família, algo aconteceu com ela, porque ela está totalmente diferente. Tem uma luz brilhando nela. E você vai responder: esta luz foi acesa por Jesus Cristo. Ele é a luz do mundo. E quem vir a luz da tua vida vai se entregar para a luz do mundo, que é Jesus Cristo. Azeite puro. Esse é o segredo do candeeiro. Você é o candeeiro. Sabe o que tem que fazer com o candeeiro? Muitos aqui nós vamos ter que fazer isso agora. Vamos ter que pegar o candeeiro, vamos ter que lavar, vamos ter que limpar, vamos tirar as impurezas, porque não adianta querer colocar azeite puro num candeeiro sujo, não é? Você está entendendo, não é? A purificação do candeeiro é feita pelo sangue de Jesus. O sangue de Jesus te purifica de todo o pecado. Tem que ter a lavagem da água, o batismo nas águas. Você não pode adiar mais o teu batismo nas águas. Como é que você quer o azeite puro se o candeeiro está sujo? Você nem passou pelas águas do batismo. Tem que passar por estas águas purificadoras. Jesus disse: quem crer e for batizado será salvo. Aí o candeeiro, a lamparina estando limpa, aí você tem que encher com azeite puro. Azeite puro. Você tem que ser o pavio torcido. Não pode faltar óleo sobre a tua cabeça. Um pavio seco acende? Não, tem que ter azeite puro. Não um azeite qualquer, gasolina batizada não. Álcool falsificado para abastecer o teu carro você não quer, hein? Quem aqui quer colocar álcool falsificado para abastecer o seu carro? Tem alguém aqui que quer? Tem alguém aqui que quer colocar gasolina falsificada para abastecer o seu carro? Tem alguém que quer? Se você pro seu carro não quer gasolina falsificada, combustível falsificado, por que que para tua candeia, para o teu candeeiro, você está colocando este azeite totalmente impróprio? A tua alma é mais importante que o teu carro. No teu carro você não permite alguém colocar combustível falsificado. Você não volta mais, não é? Ah, aquele posto lá, o combustível é falsificado. E aquele posto foi lacrado porque falsificava combustível.

Não, nem passam na frente. Não param lá por nada. Se lá você tem este cuidado com o seu carro, por que com o teu corpo, com a tua alma, com o teu espírito, que vale mais do que o teu carro, você não tem esse cuidado? Tá entendendo a palavra ou não? Você não pode ficar num lugar por amizade, por facilidade, porque é perto de casa, e ficar colocando azeite falsificado aí na tua candeia. Azeite falsificado não presta, não acende, não dura. Você pode às vezes até ficar com uma chaminha ali, mas ela se apaga, porque é um azeite falso. Tá misturado, não funciona. Deus quer que você seja a lâmpada do santuário, cheia de azeite puro batido, aceso, acesa continuamente na presença de Deus. Colocado no velador, isto é, no prego. Fixado com Jesus Cristo na cruz. Quem está entendendo, levante a mão. Toda a igreja fique de pé. Estamos vivendo tempos trabalhosos, tempos difíceis. Eu tenho um compromisso com a palavra de Deus. E todos os pastores da Paz e Vida têm esse compromisso com a verdade, com a palavra. Eu sou muito grato a Deus pelos homens e mulheres que Ele coloca ao meu lado. Porque são pessoas comprometidas com a verdade, com a pregação da palavra. Os membros da Paz e Vida são ensinados a ter compromisso com a verdade. Se uma pessoa é da Paz e Vida, onde tem o azeite puro, e vai para outro lugar onde o azeite é misturado, falsificado, eu digo para os pastores, se isso acontecer, o que eu acho muito difícil, se isso acontecer, a pessoa está indo por comodidade, porque é mais perto de casa. Ela está indo porque é mais fácil. Não é por escolha. Ou ela não está convertida e não entende as coisas espirituais. É uma virgem louca. É uma virgem louca. É a única hipótese de alguém deixar o azeite puro para ficar num lugar onde o azeite é misturado. Ou é por comodidade? Ah, é perto da minha casa, então vou aqui mesmo. A tua lâmpada não vai acender, a tua luz vai se apagar. Vai custar caro demais essa comodidade, vai custar muito caro. Porque o noivo está voltando. O noivo está chegando. O recipiente tem que estar limpo, a candeia tem que estar lavada, purificada. A candeia não pode estar suja. Não adianta nada colocar azeite puro numa candeia imunda. E eu conheço apenas uma pessoa que é capaz de limpar esse vasilhame de barro que é o teu corpo, a tua candeia. É Jesus Cristo. Ele é o único que tem poder para te purificar de todo o pecado. Só Ele. E é Ele que vai voltar. É Ele que tem o poder de acender o fogo da candeia, porque é Ele que batiza com o Espírito Santo e com fogo. Então veja, é Ele que limpa o recipiente de barro, é Ele que purifica a vasilha de barro, que é o nosso corpo, é Ele que mostra qual é o azeite puro, e é Ele que acende o fogo. Porque é Ele que batiza com o Espírito Santo e com fogo. E é Ele que vai voltar. Ele é o noivo da igreja. Ele é aquele que tem poder para abrir e fechar a porta. O único que tem esse poder. As outras que chegaram atrasadas depois do horário, batendo na porta, abre-nos, Senhor. Já tinha passado a hora. Ele disse, eu não vos conheço. Sabe por quê? Porque o tempo dele te conhecer e o tempo de você conhecê-lo

é agora, não é depois. Depois do arrebatamento da igreja só vai restar a grande tribulação para quem ficar aqui na terra. Aí não será mais tempo de conhecê-lo. Ficou de fora. Será grande o teu tormento, a tua dor. Jesus disse que será uma tribulação que este mundo nunca viu e nem jamais verá igual. Eu não quero ficar aqui. Eu preciso de azeite. Eu preciso de azeite puro. Hoje nós vamos fazer a busca do Espírito Santo aqui, amém? Quem aqui ainda não fala línguas estranhas? Quem aqui ainda não é batizado com o Espírito Santo e com fogo? Quanta gente! Tá faltando azeite aí. Você quer azeite? Quem quer azeite? A vasilha tem que ser purificada primeiro, tem que ser limpa primeiro. Você tem que entregar a vida para Jesus. Preste atenção todos agora, inclusive lá fora. Quero falar com você que está aí fora. Tem uma multidão lá fora ouvindo a palavra. Você também agora vai ter que colocar o teu vasilhame, o teu recipiente, o teu corpo diante de Deus, para que o sangue de Jesus te purifique de todo o pecado. Para que você fique preparado, preparada para ser cheio, cheia do Espírito Santo de Deus. Não pode faltar azeite, igreja. Então preste atenção, esse convite é para quem está lá fora e esse convite é para quem está aqui dentro. Eu quero perguntar neste momento, quantos aqui compreendendo os mistérios de Deus, compreendendo a palavra que foi pregada, quantos aqui querem receber Jesus Cristo como único, suficiente, exclusivo e eterno Salvador? Quem quer, erga a mão direita assim bem alto, todos que querem, olha que multidão, lá fora também, quem quer, lá fora, diante do telão, quem quer, ergue a mão bem alto assim para a gente ver, lá fora no telão, quem quer, todos que ergueram as mãos, nós vamos fazer o seguinte agora, o altar aqui da sede da Paz e Vida do Maranhão é grande. Todos que ergueram as mãos vão subir aqui no altar comigo. Todos que ergueram as mãos, venham aqui para frente e você vai ter o privilégio de subir no altar de Deus. Porque você vai consagrar a tua vida no altar do Senhor. Todos que ergueram as mãos, vem aqui para frente e vai subindo no altar. Todos que vão entregar a vida para Jesus, vem aqui para o altar. Ô, glória! Vamos aplaudir mais por cada vida que está chegando. Isso, suba aqui no altar. Todos que vão entregar a vida para Jesus. Olha que multidão. Subam aqui no altar, olha que multidão. Eu estou falando para você, Jesus está voltando. Jesus está voltando. Você sabia que este é o último sinal antes da volta do noivo? Hein? Jesus disse, este evangelho do reino será pregado em todo o mundo em testemunho a todas as gentes e então virá o fim. Olha o último sinal se cumprindo aqui também e está chegando mais gente. Vamos aplaudir mais ao Senhor Jesus. Sobe aqui. Olha mais gente chegando, vamos aplaudir mais. Eu li para você no segundo livro de Crônicas, capítulo 29... Eu li para você no versículo 6, eu li isso aqui, ó, preste atenção. Porque os nossos pais transgrediram e fizeram o que era mal aos olhos do Senhor nosso Deus e o deixaram. E desviaram o rosto do tabernáculo do Senhor e lhe voltaram as costas. Também fecharam as portas do alpendre e apagaram as lâmpadas. Do que a palavra aqui está falando? Pessoas que se desviaram. Está entendendo isso? Pessoas que se desviaram. Só veio dor, tribulação e sofrimento para eles. Toda pessoa que se desvia, a sua vida só piora, porque ela virou as costas para Deus. Eu quero chamar aqui na frente agora você que se afastou da casa do Pai. Você que não está frequentando igreja nenhuma. Não vamos levar em consideração os motivos agora. O que importa é que

você está aqui ouvindo esta palavra e o noivo está voltando, Jesus está voltando, e você não pode ficar de fora. Não seja louco, não seja louca. Você que está sem igreja, afastado, afastada, vem aqui pro altar também. Vem aqui pro altar. E vamos aplaudir muito, vamos aplaudir muito. Você que está sem igreja, vem aqui pro altar. Você que está afastado, afastada, vem aqui pro altar. Lá fora tem muita gente lá fora diante do telão. Eu sei que tem muita gente seguindo Jesus de longe, só de longe. Diabo está te enganando, dizendo que você não precisa vir à igreja. Olha a palavra aqui, ó. Porque os nossos pais transgrediram e fizeram o que era mal aos olhos do Senhor nosso Deus, e o deixaram e desviaram o rosto do tabernáculo, da igreja. Desviar o rosto da igreja, não ter mais igreja, não frequentar mais igreja, virar as costas para a igreja. Você que está sem igreja, vem aqui para frente em nome de Jesus. Você que se afastou, filho pródigo, filha pródiga, sobe aqui no altar, isso, vem. Sobe aqui no altar, isso, vem. Vem, vamos nos alegrar por cada filho pródigo que chega. Vamos nos alegrar por cada filha pródiga que chega. Por quê? Porque há uma festa no céu quando um pecador se arrepende. Os anjos de Deus cantam e dançam. Pode subir no altar, isso, suba no altar. Vamos aplaudir mais, igreja. Se tem mais alguém que quer aproveitar e subir aqui, venha. Pastor João Ribe, o meu caso é diferente. Eu não estou desviado nem desviada, não estou afastado, não estou afastada. O meu problema é esfriamento na fé. Eu sinto que a minha lâmpada está apagando. Eu sinto que não é mais aquela chama como era antes. Se você está sentindo isso, vem aqui para frente também. Sobe aqui no altar. Sobe aqui no altar. Pastor, eu não me afastei, não me desviei, mas eu sinto que a minha chama está apagando e eu não quero. Eu não quero que a minha luz se apague. Eu quero continuar ardendo continuamente na presença do meu Deus. Então vem aqui para o altar também. Vamos aplaudir muito, igreja. Vamos colocar a nossa vida no altar hoje. O altar é o lugar sagrado, santíssimo. Vem aqui no lugar mais sagrado da igreja agora, consagrar a tua vida. Glória a Deus. Enquanto essas pessoas estão vindo, quero falar com você que está ouvindo pela rádio, tanto no Brasil como em Portugal, Moçambique, Angola, Cabo Verde, Ilha da Madeira. Você que está ouvindo, povos de língua portuguesa que estão ouvindo nas rádios, que os pregadores do telhado mantêm no exterior, quer entregar a vida para Jesus? Povos de língua portuguesa, o rei está voltando. Quer entregar a vida para Jesus? Se ajoelha ao lado do teu rádio. Isso. Pessoas que estão espalhadas pelo mundo, brasileiros que estão em toda parte, pessoas de língua portuguesa que estão em todo mundo ouvindo esta mensagem também pela internet. Quer entregar a vida para Jesus? Quer voltar para Jesus? Se ajoelha ao lado do teu rádio, se ajoelha ao lado do teu computador. Isto. Quero falar com você que está dirigindo. Não sei aonde você está, mas Deus te achou. Eu não sei aonde você está dirigindo, que rua, que estrada, que avenida, em que cidade você está, que lugarejo que você está. Eu só sei que você está dirigindo e ouvindo esta mensagem no veículo. Quer entregar a vida para Jesus? Não precisa parar o veículo. Coloque a mão direita sobre o coração, porque nós vamos orar. Quero falar com você que está ouvindo esta mensagem aí no teu celular. Você está dentro do trem, você está no trabalho, você está em casa, você está no hospital, você está no metrô, você está num lotação. Está ouvindo esta mensagem aí no teu celular? Quer entregar a vida para Jesus? Coloque a mão direita sobre o teu coração. Todos que estão ouvindo esta palavra e querem se entregar para Jesus, coloque a mão direita sobre o coração. Eu vou fazer assim um convite também para você que está na cadeia.

você que está preso. Eu todo dia recebo testemunhos de pessoas que são salvas ali dentro das grades e são colocadas em liberdade imediatamente e vêm para paz e vida e são restauradas. Deus vai restaurar a tua vida, não se importe com os outros presos, não. Se eles quiserem zombar, fiquem à vontade.

0: as cadeias, porque se desviaram, fizeram o que era mal aos olhos do Senhor e foram presas. Você está na cadeia, conhece a palavra, se desviou da casa do Senhor, é a hora de voltar, porque o noivo está voltando. Você tem que voltar para Jesus antes que ele volte. Se ajoelha ao lado do teu rádio, aonde você estiver. Vou pedir agora para esta multidão que está aqui na frente. Nós vamos nos colocar de joelhos. Vamos nos ajoelhar? Você consegue se ajoelhar? Pessoas que estão ouvindo à distância também se ajoelharam. A igreja fica de pé. Igreja, estende a mão direita na direção dessas pessoas ajoelhadas aqui. Coloca a mão direita sobre o coração. Você está com os teus joelhos no altar de Deus. Você que está à distância ouvindo, o altar é espiritual. Onde você está, o Espírito Santo está também. Cada pessoa que está se entregando para Jesus ou voltando para Jesus, ore assim comigo: meu Deus e meu Pai. Não tenha vergonha não, meu Deus e meu Pai. Eu ouvi a tua santa palavra e aprendi que eu sou o teu candeeiro e eu não quero ficar fora do tabernáculo da tua casa, e eu não quero que falte azeite e fogo do teu espírito em mim. Eu quero, meu Deus, que a tua luz resplandeça na minha vida. Então vem, Senhor, e me purifica, porque eu sou de barro e eu preciso de purificação. O Senhor mesmo disse que o espírito está pronto, mas a carne é fraca. Eu quero que agora o teu espírito venha sobre mim para fortalecer a minha carne. Eu quero que o teu sangue venha sobre mim e me purifique de todo o pecado. Limpa, Senhor, o meu candeeiro. Limpa, Senhor, o meu interior. Me purifica com o sangue de Jesus, porque eu, de joelhos, declaro que Jesus Cristo é o meu único, suficiente, exclusivo e eterno Salvador. Pai querido, perdoa os meus pecados e escreve o meu nome no teu santo livro, o livro da vida, e me dá o azeite puro e acende em mim o fogo do Espírito. Me enche, Senhor, da tua presença. Me enche, Senhor, do teu poder, porque eu quero perseverar até o fim, quando então eu te verei face a face. Eu, Senhor, eu quero entrar com o Senhor no aposento real. Eu não quero ficar de fora. Não me deixe desviar, nem desistir, nem voltar atrás, mas me ajuda a perseverar até o fim, por Jesus Cristo, o meu único, suficiente, exclusivo e eterno Salvador, para todo sempre. Amém.
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2: Onze e sete.

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1: A oração da noite, baseada no Salmo 91. Aquele que habita no esconderijo do Altíssimo, à sombra do Onipotente descansará. Meu Deus e meu Pai, boa noite. Eu me coloco em oração neste momento, no recanto da minha mente e coração, onde o Senhor tem morada, e peço que a tua sombra me cubra, pois no local onde o Senhor se faz presente, é um local onde me sinto seguro. Na intimidade da minha alma, com a sua presença eu me coloco sob a tua sombra, que me refrigera, me dá alívio, descanso e paz. Protegido por ela, me sinto seguro. E diante de todo o poder que só tu tens, eu me entrego ao descanso e à regeneração de tudo na minha vida. Direi do Senhor, Ele é o meu Deus, o meu refúgio, a minha fortaleza, nele confiarei. Ao fazer morada no teu esconderijo, eu me sinto seguro. A minha força vem de ti, por isso peço que me carregue, me recarregue. É aqui onde quero estar, é aqui onde preciso estar para poder me revigorar. Pois na hora em que precisar sair, não irei estar da mesma forma que entrei. Minha confiança está toda depositada em ti. Com seu olhar de infinito amor, me fita os olhos e faz me entregar de corpo e espírito. Estou entregue em tuas mãos, pois eu confio e confiarei. Sei que tudo tu podes mudar. Tem poderes para isso. Porque ele te livrará do laço do passarinheiro e da peste perniciosa. As ciladas da vida não vão mais me prender. As armadilhas dos caminhos não me manterão afastado da tua presença. Pois estarei atento e vigilante para não permitir que nada nem ninguém possa me afastar do teu amor. As corrupções morais, físicas, as mentiras, as covardias, as más línguas, os pecados não me prenderão. Pois tu me libertas de tudo isto, no poder do teu santo nome. Pessoas desonestas, mal intencionadas, maldosas, não prevalecerão. Nenhuma enfermidade, perigo, violência, acidente, devastação, nada disso me atingirá, pois minha morada é junto a ti, sob tua sombra. Ele te cobrirá com suas penas, e debaixo das suas asas estarás seguro. A sua verdade é escudo e broquel. Pois assim me sinto, debaixo de tuas asas, protegido, guardado, amado.

É esse sentimento que quero trazer para este momento de proteção. Que me sinta seguro e aquecido sob as penas das suas asas. E que prevaleça a justiça na minha vida. A verdade se faça presente e seja a minha defesa. A minha defesa e proteção é a verdade e a justiça. O Senhor, que é o justo juiz, defende minhas causas e impede que seja injustiçado, desonrado e desrespeitado. Não temerás espanto noturno, nem seta que voe de dia. Nenhuma treva, nenhuma escuridão fará abalo na minha vida. A luz de Cristo ilumina a escuridão que possa me rondar e existir na minha vida. A luz de Cristo ilumina os caminhos para a minha vida, minha família, meu trabalho, minha saúde, minhas finanças, minha mente. Onde faço abrigo é um local de segurança e repouso. A escuridão não encontra morada sob a luz de Cristo. Que os perigos da vida não tenham a mim como um alvo. Todas as formas de violências, perigos, perturbações, influências negativas não me acertem. Não me atinjam e nem me ofereçam perigo algum. Nem peste que ande na escuridão, nem mortandade que assole ao meio-dia. Não temo tramas nem planos contrários a mim. Os que maquinam para me atingir não terão sucesso, pois reafirmo, eu confio em Deus. Fortaleça a minha saúde para que eu possa seguir de pé, lutando e batalhando a minha vida, o meu caminho. Para isso, a saúde é essencial. Com a tua proteção, poderei seguir em frente fortalecido, não sendo tocado por nenhuma enfermidade grave que me impeça de alcançar as grandes coisas que tens preparado para mim e que só o Senhor é conhecedor. 1.000 cairão ao teu lado e 10.000 à tua direita, mas tu não serás atingido. Me invada com teu Espírito Santo, que eu seja digno de ser morada do teu Espírito Santo. O Senhor é todo-poderoso e habita em mim. Nada nem ninguém pode me tocar. Passo pelo fogo, passo pela água, passo pela tormenta e sigo o meu caminho, pois nunca estou só. A minha fé é a minha proteção diante de todas as maldades e perigos do mundo. A minha fé é a minha fortaleza. E aonde quer que eu esteja, estarei com a presença do teu Santo Espírito comigo, a me guiar, a me inspirar, a me iluminar. Somente com teus olhos olharás e verás a recompensa dos ímpios. Eu espero em ti, meu Senhor, e não compactuo com atos de impiedade. Que cada um colha a recompensa de acordo com seus atos, e que cada vez mais minhas atitudes me aproximem de ti. Aqueles que praticam o mal vão encontrar o que tanto buscam, mas eu não estarei envolvido com eles. Porque tu, ó Senhor, és o meu refúgio. O Altíssimo é a tua habitação. Nenhum mal te sucederá, nem praga alguma chegará à tua tenda. Mergulhado no teu Santo Espírito, eu estou todo

somente entregue à tua graça. O Senhor habita em mim e eu habito em teu espírito. Que nessa temporária passagem aqui na terra eu tenha meus passos guiados e guardados por ti e por todos do teu reino de amor. Porque aos anjos dará ordem a teu respeito para te guardarem em todos os teus caminhos. São eles do teu reino que me guardam, obedecendo suas ordens expressas. Eles obedecem suas determinações e eu as vejo sendo cumpridas em minha vida, no meu caminhar, no meu pensar, no meu repousar. Tudo está protegido e guardado por teus anjos. Eles te sustentarão nas suas mãos, para que não tropeces com o teu pé em pedra. Me guiam e me guardam, companheiros de jornada, amando do Deus Todo-Poderoso. Eu não cairei, não tropeçarei, porque sou amparado e guardado como algo valioso aos teus olhos. Pisarás o leão e a áspide, calcarás aos pés o filho do leão e a serpente. Nenhum inimigo prevalecerá, nenhum mal alcançará sucesso, nenhuma armadilha terá êxito contra mim. Se inimigos vêm de encontro a mim, é na tua autoridade que posso confiar. Nós somos feitos à tua imagem e semelhança e seguimos os teus ensinamentos. Na autoridade dada no nome do Senhor Jesus Cristo, inimigo algum prevalecerá. Pois que tão encarecidamente me amou, também eu o livrarei. Pô-lo-ei num alto retiro, porque conheceu o meu nome. Ele me invocará e eu lhe responderei. Estarei com ele na angústia. Livrá-lo-ei e o glorificarei. Isso é promessa de vida que o Senhor nos faz. Meu Pai, resposta das minhas orações. É o Senhor quem afirma que me livrará e me guardará, que estará comigo nos momentos difíceis e irá me proteger, me ajudar a superar as adversidades da vida. E eu darei glórias ao seu santo e poderoso nome. Descanso totalmente entregue em tuas mãos, com a confiança de que estou guardado e protegido, e de que a cada novo dia não passarei só por tudo novamente. O Senhor estará comigo e eu estarei em ti.

do trono, um livro, escrito por dentro e por fora, selado com 7 selos. E eu vi um anjo forte proclamando com alta voz: quem é digno de abrir o livro e romper os seus selos?

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1: 11:50.

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1: 11:58.

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1: Meia-noite. 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
2: Um pastor muito novinho foi transferido para uma cidade e assumiu uma igreja, já tinha 70 anos de existência. E aquela igreja era grande, bem construída, um edifício magnífico. E um dos membros daquela igreja foi mostrando ao pastor recém-empossado todas as suas dependências. E o pastor, o novo pastor, queria orar em cada um dos seus aposentos. Por isso não abriu mão nem de ir até o porão. E quando ele entrou no porão daquela grande e antiga igreja, ele viu um grande órgão encostado. Conhecedor que era das coisas boas, o jovem pastor disse ao membro: "Esse órgão vale uma fortuna. Precisamos restaurá-lo. Precisamos consertá-lo." E o membro disse: "Sabe, pastor, na nossa rua mora um homem que conserta órgão. Vamos falar com ele."

E o jovem pastor disse: lógico, vamos trazê-lo aqui no porão e vamos fazer ele arrumar esse lindo órgão, isso é uma relíquia. E eles foram, empolgados, caminhando por aquela grande rua, até chegar numa casa pequenina, uma casa bastante humilde. Quando o jovem pastor chegou naquela casa humilde, pensou: ah, esse homem não deve ser um bom consertador de órgão, porque a sua casa é tão pequenininha. Este homem não deve ter tanta capacidade. Eu pensei que isso daqui era uma oficina, mas não é. Porém, como ele já estava lá, acabou ficando. E quando o membro da igreja bateu palmas e chamou o dono daquela casa, veio um homem muito velho, mas muito velho mesmo, muito, muito velho, com um óculos bem grosso, andando meio encurvado, usando um terninho bem surrado. E o velhinho dali da porta perguntou: o que é que vocês desejam? E o membro disse: este aqui é o novo pastor que assumiu a igreja. Ele quer falar com o senhor. E o velhinho de lá da porta: hein? O quê? E o jovem pastor pensou: coitado desse homem, nem escuta mais direito. Ele não tem condição de arrumar esse órgão. Mas o membro insistiu: podemos entrar? E o velhinho entendeu que eles queriam entrar e fez sinal para que eles entrassem. Enquanto estavam andando, o jovem pastor disse para o membro: irmão, vamos embora logo. Vamos ser bem rápido, tá bom? Deixa para lá. Não, pastor, vamos conversar com ele. E quando chegaram na frente do velhinho e foram convidados a entrar e se assentaram, o velhinho perguntou: o que é que vocês querem? E eles disseram: sabe o que é? Nós temos um órgão lá no porão da igreja que há muitos anos não funciona, e nós pensamos que o senhor teria condição de consertá-lo. E o velhinho disse: ah, quando eu era jovem eu trabalhava com isso, sim. Mas agora o senhor já se aposentou, né? Disse o jovem pastor. Não tem problema nenhum. Vamos embora, irmão. Aí o velhinho disse: não, mas eu ainda sei arrumar. Vamos lá. E o jovem pastor queria dispensar o velhinho, sabia que era perda de tempo, que ele tinha tanta coisa para fazer na igreja que tinha acabado de assumir, não ia ficar perdendo tempo com um homem tão velho que mal enxergava, mal escutava e mal conseguia caminhar. E o jovem pastor disse: não, olha, meu irmão, não se incomode não, a gente vai procurar outra pessoa. E o velhinho disse: não, mas eu vou, pode deixar que eu arrumo. E o pastor então concordou, ficou sem graça de dizer não. E vagarosamente vieram os três homens andando a pé no caminho de volta daquela grande rua até chegarem à igreja e descerem ao porão. E quando o velhinho olhou aquele órgão antigo, todo empoeirado, disse: é, tá bem abandonado, deixa eu olhar. E o pastor, não querendo perder tempo, disse: olha, vovô, então o senhor vai olhando aí que eu vou fazer outra coisa, tá bom? E sumiu. Foi cuidar dos novos afazeres, organizar o seu escritório. E ele está lá trabalhando quando, daí 2 horas, uma linda melodia enche aquela igreja, aquela enorme igreja. Um som maravilhoso, que ele sentiu a presença de Deus, um som realmente celestial. E ele sai do seu gabinete e vai na direção daquele som, e o som está saindo do porão. E ele vai descendo a escada e ele vê aquele velhinho todo feliz tocando aquele órgão maravilhoso e a música enchendo o ambiente. E ele interrompeu o velhinho, colocou a mão sobre o seu ombro e disse: como é que o senhor arrumou esse órgão tão depressa? E o velhinho, olhando para ele, disse:

Ô, meu filho, tá vendo o nome que tá aqui nessa plaquinha do piano? E o jovem pastor olhou e disse, ué, mas é o nome do fabricante. E o velhinho disse, muito prazer. Ele era o fabricante do órgão. E como fabricante, sabia muito bem como consertar e como tocar. Talvez você ache que Deus já está velho demais e ultrapassado. Ou então que Deus demora muito. E você diga, não, deixa pra lá. Eu vou ali na mãe de santo, no pai de santo. Vou ali na benzedeira, na cartomante. Eu vou ali na cigana. Talvez você queira apressar a coisa por outro lado. Talvez você ache que Deus demore muito. Mas eu te digo, Deus é o fabricante. E em todas as coisas que você olhar, seja no céu ou na terra, e em todas as criaturas que você contemplar, sejam criaturas humanas ou criaturas animais, do ar, da água ou da terra, em toda parte, em todo lugar e até no próprio ar, você vai ver a etiqueta de Deus, o nome do fabricante. Deus é o Criador de todas as coisas. Os céus, diz a palavra, manifestam a glória de Deus e o firmamento, a obra das suas mãos. Deus é o Criador de tudo, inclusive de você. E você, sendo uma criatura tão sofisticada, tão complicada, Deus, por ter sido teu Criador, sabe exatamente como você funciona. Seja na mente, no sistema nervoso, no raciocínio, no pensamento, na alma, no espírito, no órgão, no coração e em todas as partes do teu ser. E Deus sabe como consertar e como tocar no lugar certo para tua vida render o máximo. Deus pode te restaurar. Como aquele velhinho restaurou um órgão antigo que ninguém sabia como consertar e que estava encostado ali num canto, empoeirando. Deus tem poder para pegar a tua vida que está encostada, largada, que ninguém sabe o que fazer, nem mesmo você. Quantas e quantas vezes sem rumo e sem direção, nem você mesma sabe o que fazer. Mas Deus, aquele que te criou, o teu fabricante, o nosso fabricante, ele sabe como consertar a tua vida e tirar dela o melhor proveito. Por isso, deixe Deus trabalhar e fazer a obra na sua vida e você vai se surpreender com o resultado que vai aparecer. Pessoas virão correndo para contemplar a obra magnífica que Deus fez na tua vida. Isto é, se você deixar o Senhor trabalhar em você. Pastor João Ribe, como é que eu faço para deixar Deus trabalhar na minha vida? É como foi feito com aquele velho órgão. Foi deixado nas mãos do fabricante. Pegue a tua velha vida. Aquela vida que não funciona, aquela vida que está travada, empoeirada, entregue nas mãos do fabricante que é Deus. Confia nele e o mais ele.

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2: Meia-noite 13.

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1: Meia-noite e 21.
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1: Meia-noite e 25.

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1: Meia-noite e 30.

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2: 6:37.

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2: Meia-noite e 42.

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2: Vamos ler a palavra de Deus. Naquilo que está escrito no Salmo de número 34, versículo 10. E tão logo você encontre, por favor, olhe ao teu lado, veja se tem alguém sem a palavra de Deus, e mesmo não conhecendo a pessoa, se aproxime dela para mostrar aonde que nós vamos ler. Quando você abre este livro, e quando você lê este livro, você vê a boca de Deus aberta e todas as promessas que ele fez permanecem validadas e atuais. Por isso eu quero ler com você este versículo, acompanhe por favor. Os filhos dos leões necessitam e sofrem fome, mas aqueles que buscam ao Senhor de nada têm falta. Coisa linda, não? Vou ler de novo. Os filhos dos leões necessitam e sofrem fome, mas aqueles que buscam ao Senhor de nada têm falta. Agora eu quero que você repita em seguida para tomar posse desta promessa. Vamos lá. Os filhos dos leões necessitam e sofrem fome, mas aqueles que buscam ao Senhor de nada têm falta. Amém? Você crê nesta palavra? Então tome posse, aplaudindo a palavra de Deus e glorificando o nome do Senhor. E você que está ouvindo em casa pela rádio ou no hospital,

No trabalho, no presídio, no trânsito ou em qualquer lugar desse imenso país, tome posse desta promessa, abrindo a tua boca e dando glória a Deus, dizendo: Senhor, eu não tenho falta de nada porque eu te busco. Oh, glória! Diga glória, glória, glória a Deus, aplaude e glorifica, Senhor Deus. Este é o povo que te busca, este é o povo que te procura e acha, é este povo que está te glorificando agora. Recebe o louvor de todo este povo, não apenas aqui na sede do Rio de Janeiro, mas em todo o Brasil, onde estiver uma pessoa te glorificando. Derrame a tua graça, derrame a tua virtude, derrame o teu poder. Pai bendito, a tua palavra vai ser pregada agora, e quem é o homem para dizer alguma coisa? Ninguém está interessado numa conversa humana, numa palavra humana. Cada pessoa aqui quer ouvir a tua voz, quer ouvir o Senhor falar. Então vem com teu espírito e tome o lugar do pregador, porque o pregador não precisa aparecer, o Senhor tem que aparecer agora. Vem com teu Espírito, Senhor, e fale com cada vida aqui presente, com cada pessoa que está ouvindo pela rádio, e que a tua palavra vá e produza o resultado para o qual está sendo mandada, em nome do Senhor Jesus. Diga amém. Oh, glória! Quem tiver lugar pode sentar, por favor. O salmista citou os leões porque o leão, quando tem fome, ele vai e caça, ele resolve o seu problema na hora. Mas mesmo o leão, a leoa e os filhos dos leões sofrem com a fome, porque não é sempre que tem caça. Mesmo o leão sendo o rei dos animais, mesmo tendo vontade de comer e fome, e mesmo tendo decidido caçar e abater a presa, nem mesmo o leão, que não tem nenhum código moral que o reprima, nem mesmo o leão fica livre da fome, nem os filhos dos leões. Ao usar o exemplo dos filhos dos leões, o salmista está mostrando que, infelizmente, a fome atinge a todos, todas as criaturas, menos aqueles que buscam a face do Senhor. A fome não pode atingir o homem, a mulher e o ser humano que busca ao Senhor. Está declarado que aqueles que buscam ao Senhor de nada têm falta. Agora eu quero que você veja comigo uma coisa: por que que o salmista simplesmente não escreveu "os filhos dos leões sofrem fome"? Por que que ele colocou "os filhos dos leões necessitam e sofrem fome"? Porque a palavra de Deus não está falando apenas da ausência de alimento, mas está falando de necessidade. Então, leia assim comigo: os filhos dos leões passam necessidade e sofrem fome. Entenda por fome não apenas a falta de alimento, mas a falta do necessário, a falta daquilo que a pessoa precisa para viver bem. Por isso que ele fecha o versículo dizendo: mas aqueles que buscam ao Senhor de nada têm falta. Ele poderia dizer: mas aqueles que buscam ao Senhor nunca passam fome. Mas ele não está falando apenas de fome de comida, está falando de necessidade. Esse conceito bíblico de fome é a falta do necessário, seja alimento, seja remédio, seja roupa, seja água, seja moradia, emprego. Aquilo que falta e é necessário para a pessoa ter uma vida digna,
Todo mundo que

E está aí vivendo sem buscar a face do Senhor, vão passar necessidade e sofrer fome, menos aqueles que buscam a face do Senhor, porque de nada tem falta. Quero que você tome posse desta palavra e você vai aprender o que acontece com o ser humano quando ele começa a passar esta fome bíblica, esta necessidade. Ainda que Deus tenha traçado um plano glorioso na vida da pessoa, ainda que Deus tenha um propósito na vida daquela pessoa, quando ela é atingida pela fome bíblica, esta fome de necessidade, quando falta o necessário, não apenas o alimento, quando falta o necessário e a pessoa deixa esta fome tocá-la, a primeira coisa que acontece com ela é sair fora da direção de Deus. Ainda que Deus tenha um plano pré-definido na vida da pessoa, quando a pessoa é atingida por esta necessidade e ela se deixa bater pela necessidade, se deixa consumir pela necessidade, ela sai fora da direção de Deus. Vamos ver isso na palavra do Senhor, no livro de Gênesis, capítulo 12, no versículo 10. E havia fome naquela terra, e desceu Abrão ao Egito para peregrinar ali, porquanto a fome era grande na terra. Abraão aqui saiu fora da direção de Deus, porque não era da direção de Deus que Abraão fosse para o Egito, mas como a fome na terra, a necessidade na terra era muito grande, Abraão saiu fora da direção de Deus. Deus não está dizendo para ele: Abraão, a coisa aí em Canaã está feia, tem fome na terra, vá para o Egito. Se Deus tivesse mandado, era bom ele ir. É o Abraão que decide ir para o Egito. Por quê? Porque a fome o atingiu, ele viu a necessidade da terra, e a fome o perturbou e o tirou da direção de Deus, e ele vai para o Egito. Estando já fora da direção de Deus, por causa da fome, o que acontece em seguida com o ser humano? Ele começa a ocultar as coisas da sua vida, por causa da fome, por causa da necessidade, começa a ocultar as coisas. Veja só, quando Abraão vai para o Egito, estando já fora da direção de Deus, agindo por conta própria, veja o que ele fala para a mulher dele, a Sarai. Versículo 11. Aconteceu que, chegando ele para entrar no Egito, disse a Sarai, sua mulher: ora, bem sei que és mulher formosa à vista, e será que, quando os egípcios te virem, dirão: esta é a sua mulher, e matar-me-ão a mim, e a ti te guardarão em vida. Dize, peço-te, que és minha irmã, para que me vá bem por tua causa, e que viva a minha alma por amor de ti. Estando fora da direção de Deus, Abraão quer ocultar que Sarai é sua mulher, e ele pede a ela que conte para os egípcios que é sua irmã. Alguém poderia dizer: mas Abraão está mentindo, pastor. Não, ele está ocultando a verdade. Ele não está mentindo, de fato, Sarai é sua irmã, por parte de um dos pais. Só para que você não fique achando que Abraão é mentiroso, vamos ver aqui essa informação bíblica de que ela de fato é sua irmã, mas ele oculta que é sua mulher.

Livro de Gênesis, capítulo 20, versículo 12. E, na verdade, é ela também minha irmã, filha de meu pai, mas não filha da minha mãe, e veio a ser minha mulher. Só lá na frente é que ele vai revelar o que estava escondendo. Mas aqui, por causa da fome, ele quer se dar bem. Sarai, eles vão me matar se souberem que você é minha esposa. Então não diga que você é minha mulher, diga só que você é minha irmã. Mas ele já estava fora da direção de Deus. E quando ele estava fora da direção de Deus, começou a ocultar o que era importante, passou a se apoiar na sua própria mulher. Sarai, por amor de ti, me farão bem. O que aconteceu então com Abraão por causa da fome, com Abrão, melhor dizendo, por causa da fome? Ele se esqueceu das promessas de Deus. Deus tinha um plano glorioso na vida de Abraão. Deus queria fazer dele uma grande nação, mas a fome fez com que Abraão se esquecesse do que Deus já tinha determinado para a sua vida. Veja o versículo 2 e 3. Quando Deus falou com Abraão e lhe fez a promessa: e far-te-ei uma grande nação, e abençoar-te-ei e engrandecerei o teu nome, e tu serás uma bênção, e abençoarei os que te abençoarem, e amaldiçoarei os que te amaldiçoarem, e em ti serão benditas todas as famílias da terra. Como é que Abraão está com medo de morrer na mão dos egípcios? Porque ele se esqueceu da promessa de Deus. E por quê? Por causa da fome, a necessidade, a miséria. As pessoas vivem esse processo, e eu quero que você vá refletindo se isso já está acontecendo com você. Por causa da necessidade, por causa da fome bíblica, por causa da falta do necessário, você acabou se esquecendo das promessas de Deus. E você passou a querer resolver os seus problemas sozinho, a tomar a sua própria direção, porque você olhou à sua volta e viu que a coisa estava muito feia. Vai analisando. Se você não começou a ocultar as coisas, arrumei um emprego para trabalhar num bingo, mas não vou falar que eu sou salvo, que eu sou cristão, porque não pega bem eu trabalhar no bingo. Arrumei um emprego para trabalhar com bicheiro, mas eu não vou falar nada que eu sou cristão, porque já pensou? Arrumei um emprego para trabalhar numa boate, mas não vou dizer nada que eu sou evangélico, porque o que é que vão dizer de mim trabalhando nesse inferninho? Começa a ocultar a verdade, porque está fora da direção, está agindo por conta própria e se esqueceu completamente do plano que Deus tem traçado para a tua vida. Por causa da necessidade, por causa da fome, por causa da privação, por causa da falta do necessário, você está agindo por conta própria, está enfiando os pés pelas mãos. Mas escute, eu quero te refrescar a memória, eu quero te lembrar a promessa de Deus na tua vida. Eu quero te dizer o que o Senhor te disse e você não está tomando posse. O Senhor te disse: não foi você que me escolheu, mas fui eu que te escolhi e te nomeei para que vá e dê fruto e o teu fruto permaneça. Todo mundo tem falta de muita coisa, mas você que me busca não terá falta de nada. Continue me buscando. Você não pode esquecer da promessa do Senhor. Você não está sozinho, mesmo porque Ele disse: eis que estou contigo todos os dias até a consumação dos séculos. Você não está desamparado, nem abandonado, abandonada. Você não pode perder a visão disso. Porque quando a pessoa se esquece do que Deus tem preparado para ela, e a pessoa tenta resolver a situação sozinha, não consegue esperar o cumprimento da promessa, ela vai se desfazendo de tudo que Deus deu para ela.

dela. Ela vai se desfazendo de tudo que ela já tinha conquistado na vida, por causa da necessidade. Deus entregou muitas coisas para você. Mesmo antes de você conhecer e buscar o Senhor, Deus já estava te abençoando. Mas por causa da necessidade e da fome, você passou a se desfazer das tuas conquistas. Foi se desfazendo do teu patrimônio. E a pessoa que está fora da direção de Deus, a pessoa que se esqueceu das promessas de Deus, que não confia mais no Senhor, esta pessoa realmente está tentando se virar sozinha. Quero mostrar na Bíblia isso, aqui no livro de Gênesis, capítulo 47, no versículo 13, está escrito: e não havia pão em toda a terra, porque a fome era muito grave, de maneira que a terra do Egito e a terra de Canaã desfaleciam por causa da fome. Então José recolheu todo o dinheiro que se achou na terra do Egito e na terra de Canaã, pelo trigo que compravam, e José trouxe o dinheiro à casa de Faraó. Acabando-se, pois, o dinheiro na terra do Egito e na terra de Canaã, vieram todos os egípcios a José, dizendo: dá-nos pão, porque morreremos em tua presença, porquanto o dinheiro nos falta. E José disse: dai o vosso gado, e eu vou-lo darei por vosso gado, se falta o dinheiro. Então trouxeram o seu gado a José, e José deu-lhes pão em troca de cavalos, e das ovelhas, e das vacas, e dos jumentos, e o sustentou de pão aquele ano por todo o seu gado. E acabado aquele ano, vieram a ele no segundo ano e disseram-lhe: não ocultaremos ao meu senhor que o dinheiro é acabado, e meu senhor possui os animais. Nenhuma outra coisa nos ficou diante da face de meu senhor, senão o nosso corpo e a nossa terra. Por que morreremos diante dos teus olhos, tanto nós como a nossa terra? Compra-nos a nós e a nossa terra por pão, e nós e a nossa terra seremos servos de Faraó. Dá semente para que vivamos e não morramos, e a terra não se desole. Assim José comprou toda a terra do Egito para Faraó, porque os egípcios venderam cada um o seu campo, porquanto a fome era extrema sobre eles, e a terra ficou sendo de Faraó. Venderam tudo por causa da necessidade. E por que que os egípcios chegaram a esse estado de miséria, a ponto de vender o próprio corpo, não apenas a terra, e se venderem como servos de Faraó? Por quê? Por causa da fome, por causa da necessidade, por causa da falta do necessário. E os egípcios tinham alguma promessa de Deus na vida deles? Não. Por isso que eles tinham que caminhar para a miséria. Não é o teu caso. Eu não aceito que você venda sequer uma bicicleta para pagar dívida. Eu não aceito que você venda o teu apartamento, a tua casa, o teu carro, os móveis, o fogão, a geladeira, o aparelho de som para pagar dívida. Eu não aceito que você se desfaça daquilo que Deus te deu por causa da tua necessidade. Eu estou te lembrando hoje que aquilo que você possui é teu. Deus não quer que você perca aquilo que Ele já te deu, a menos que você seja infiel. Se você não é fiel com Deus, eu não tenho dúvida que você vai ficar na miséria, vai perder tudo, porque o devorador vai te consumir. Mas se você é fiel a Deus, não abra mão de nada, mas continue esperando nas promessas do Senhor, porque é muito mais o que Ele tem para dar para você. Os filhos dos leões necessitam e sofrem fome, mas aqueles que buscam ao Senhor, de nada têm falta. Os egípcios não buscam ao Senhor, tem que acabar escravizados, servos de Faraó, consumidos. Não são donos nem do corpo, mas nós somos servos do Deus Altíssimo. Conosco é diferente, nós estamos aqui buscando a face do Senhor. Então há promessas de Deus, mas mesmo entre o povo de Deus, a gente vê que muitas e muitas vezes o homem, a mulher que estão esperando no Senhor, por se esquecerem das promessas, ou então por não terem paciência de aguardar, por não saberem esperar no Senhor,

acabam fazendo coisas, buscando uma outra alternativa além daquela que Deus deu, faz a pessoa sair de onde ela está. A pessoa acredita que ela precisa sair de onde está. Você que está aqui na Paz e Vida, acredite nisso. Não há necessidade de você ir para outra igreja. Não que eu esteja menosprezando qualquer outra denominação. Você que está aqui na Paz e Vida fazendo uma campanha de oração, não há necessidade de você procurar outro pasto. Não há necessidade de você procurar bênção em outro lugar. Porque eu te digo que a tua bênção está aqui dentro. Quando o marido de Noemi achou que em Judá não havia bênção, quando ele resolveu sair de Belém por causa da fome, quando ele resolveu ir procurar a bênção lá na terra dos moabitas, ele não sabia que estava indo ao encontro da sua própria morte e da morte dos seus dois filhos. Veja no livro de Rute, capítulo 1. E sucedeu que nos dias em que os juízes julgavam, houve uma fome na terra, pelo que um homem de Belém de Judá saiu a peregrinar nos campos de Moabe, ele e sua mulher e seus dois filhos. E era o nome deste homem Elimeleque, e o nome de sua mulher Noemi, e os nomes de seus dois filhos Malom e Quilion, efrateus de Belém de Judá. E vieram aos campos de Moabe e ficaram ali. E morreu Elimeleque, marido de Noemi, e ficou ela com seus dois filhos, os quais tomaram para si mulheres moabitas, e era o nome de uma Orfa e o nome de outra Rute, e ficaram ali quase 10 anos. Ficaram 10 anos fora de Judá, e morreram também ambos, Malom e Quilion, ficando assim esta mulher desamparada dos seus dois filhos e do seu marido. Porque ele achou que em Belém não havia bênção para ele. Ele achou que lá na terra dos moabitas teria. Saiu fora da direção de Deus. Se esqueceu das promessas. Porque já estava determinado por Deus que de Belém sairia o Salvador. Por causa da fome, ele vai lá nos moabitas. Vai morrer ele e os dois filhos, a mulher vai ficar desamparada e com duas noras. Sofrimento tremendo. Você acha que fora da casa do Senhor você vai encontrar bênção? Eu nunca vi um servo de Deus, aquele que busca a face do Senhor, eu nunca vi ele ir para um terreiro de macumba. Eu nunca vi ele consultar uma cartomante. Eu nunca vi um servo de Deus, uma serva de Deus que busca a face do Senhor, ir na conversa de qualquer pessoa, de que tal médium ou tal benzedeira está fazendo milagres, operações, cirurgias espirituais, ajudando as pessoas, que tem um espírito lá agindo. Eu nunca vi aquele que busca a face do Senhor, aquela que busca a face do Senhor, trocar a bênção por uma maldição. Você que está compreendendo o que eu estou falando, mas estava meio balançado, balançada. Puxa, eu acho que vou procurar tal sacerdote, ou então tal médium, ou então tal pai de santo, tal mãe de santo. Meu querido, minha querida, não tem falta alguma aqueles que buscam a face do Senhor Deus Todo-Poderoso. A tua bênção está aqui na casa do Senhor. Se você for para outro lugar, você vai buscar a morte. A pessoa fica cega por causa da fome. E muitos até enlouquecem por causa da necessidade. Essa fome bíblica, essa falta do necessário, às vezes leva a pessoa à loucura, loucura mesmo, de fazer coisas inimagináveis. Coisas que alguém achasse que seria impossível um ser humano equilibrado, inteligente fazer. Mas esta falta do necessário leva muita gente à loucura. Segundo o livro de Reis, nós vamos ler

no capítulo 6, versículo 26. E sucedeu que, passando o rei pelo muro, uma mulher lhe bradou, dizendo: acode-me, ó rei, meu senhor. Coitadinha, está se fiando no homem. E ele lhe disse: se o senhor não te acode, de onde te acudirei eu? Da eira ou do lagar? Disse-lhe mais o rei: que tens? E disse ela: esta mulher aqui do meu lado, esta mulher me disse: dá cá o teu filho, para que hoje o comamos, e amanhã comeremos o meu filho. Cozemos, pois, o meu filho e o comemos. Mas dizendo-lhe eu ao outro dia: dá cá o teu filho, para que o comamos, escondeu o seu filho. E sucedeu que, ouvindo o rei as palavras desta mulher, rasgou as suas vestes e a passando pelo muro, e o povo viu que trazia cilício por dentro sobre a sua carne, por causa da fome. Duas mulheres combinaram: hoje nós comeremos o teu filho, amanhã comeremos o meu. Rei, ontem nós cozemos o meu filho e comemos, hoje é o dia de cozer o filho dela, e ela escondeu o filho. Tá louca? Completamente louca? É a pessoa que, por causa da necessidade, fala: oh, então vou roubar. Por causa da necessidade, vou trapacear. Por causa da necessidade, vou tapear, vou enganar, vou lesar, vou fazer um negócio ilícito. Loucura, por causa da necessidade. E a pessoa acha que isso justifica. O filho drogado por causa da necessidade louca da droga comete a loucura de matar a avó a facadas, a empregada a facadas. Uma filha sentindo essa necessidade, essa falta, que ela pensa que pode suprir, matando o pai e a mãe a pauladas. Loucura! Mas na cabeça da pessoa naquela hora era o que tinha que ser feito: pegar um carro que vale 10 mil reais e trocar por uma pedra de crack que custa 5 reais. Loucura! Pegar um automóvel e trocar por 10 pedrinhas de crack, trocar por 50 reais. Mas na loucura daquela pessoa que está na necessidade, porque está fora da direção de Deus, porque não busca o Senhor, é lógico, eu tenho que pegar esse carro aqui e trocar por drogas, por cocaína, por maconha, por crack. Tenho que matar a mãe, o pai, vender o irmão, trair o parente, roubar o patrão. Loucura, loucura. Aquelas duas mulheres comeram um filho só. A outra não era tão louca assim. No dia seguinte ela escolheu o filho dela, mas foi louco o suficiente para comer a carne humana no dia anterior. Por causa do quê? Da fome. Mas na hora que estava comendo aquela criancinha, imagine, pegando o braço, pegando a perna, comendo aquela carne assada, aquele churrasco humano, aquela criança sendo devorada naquele momento. Que bom, hein? Acho que está faltando só um pouco de sal. Loucura, loucura. Na hora em que estava comendo, achou que estava certo. Você compreende isso? Amado, amada, o mundo perece, o mundo sofre esta fome, e ela é explicada na palavra de Deus. Quero que você veja comigo no livro de Deuteronômio, capítulo 28, versículo 16. Vamos começar a acompanhar aqui o que acontece com o ser humano, porque ele não busca o Senhor. Maldito serás tu na cidade e maldito serás no campo. Não foi isso que aconteceu com o marido de Noemi? Vamos sair de Belém, vamos para a terra dos moabitas. Maldito em qualquer lugar, não está buscando a face do Senhor. Veja comigo o versículo 23 e o 24. A palavra de Deus diz: e os teus céus que estão sobre a cabeça serão de bronze, e a terra que está debaixo de ti será de ferro.
O Senhor, por chuva da tua terra, te dará pó e poeira, dos céus descerá sobre ti até que pereças. Veja o versículo 38 até o 40. Lançarás muita semente ao campo, porém colherás pouco, porque o gafanhoto a consumirá. Plantarás vinhas e cultivarás, porém não beberás vinho, nem colherás as uvas, porque o bicho as colherá. Em todos os termos terás oliveiras, porém não te ungirás com azeite, porque a azeitona cairá da tua oliveira. Fome explicada na Bíblia. Vamos ver no versículo 30 o que quase aconteceu com Abraão, porque ele estava fora da direção de Deus e não estava mais buscando o Senhor. Quase aconteceu isso com Abraão: desposar-te-ás com uma mulher, porém outro homem dormirá com ela. Edificarás uma casa, porém não morarás nela. Plantarás uma vinha, porém não lograrás o seu fruto. Quase que Sarai foi possuída por Faraó. Quase, porque Abraão estava debaixo de maldição, porque ele estava fora da direção. Veja comigo sobre aquele fato horrendo das duas mulheres comerem a carne de um filhinho. Aquele fato está explicado aqui no versículo 53. Estou em Deuteronômio, capítulo 28, versículo 53. E comerás o fruto do teu ventre, a carne de teus filhos e de tuas filhas, que te der o Senhor teu Deus, no cerco e no aperto com que os teus inimigos te apertarão. Veja também o versículo 57. Isso por causa de suas párias que saírem dentre os seus pés, e por causa de seus filhos que tiver, porque os comerá às escondidas pela falta de tudo, no cerco e no aperto com que o teu inimigo te apertará nas tuas portas. Tudo explicado na palavra, essa falta, essa necessidade, esta fome. Por quê? Por que acontecendo isso? Versículo 58. Se não tiveres cuidado de guardar todas as palavras desta lei que estão escritas neste livro, para temeres este nome glorioso e terrível, o Senhor teu Deus, então o Senhor fará maravilhosas as tuas pragas e as pragas de tua semente, grandes e duradouras pragas e enfermidades más e duradouras, e fará tornar sobre ti todos os males do Egito, de que tu tiveste temor, e se apegarão a ti. Também o Senhor fará vir sobre ti toda a enfermidade e toda a praga que não está escrito no livro desta lei, até que sejas destruído, e ficareis poucos homens em lugar de haver descido como as estrelas dos céus em multidão, porquanto não destes ouvidos à voz do Senhor vosso Deus. Por que o ser humano padece necessidade e sofre fome? Porque ele é como os filhos dos leões, sem raciocínio. Eu nunca vi um leão buscar a Deus. Nunca vi um filhote de leão buscar o Senhor. Ser humano que não busca o Senhor é como um animal irracional, que padece a necessidade, sofre a fome, comete loucuras, mas não há solução, porque não quis ouvir a voz do Senhor teu Deus. E quando a pessoa ainda não ouve a voz do Senhor, não quer obedecer o Senhor, ela perde o sentido da vida. Veja comigo aqui mesmo em Deuteronômio, capítulo 28, versículo 66. E a tua vida como suspensa estará diante de ti, e estremecerás de noite e de dia, e não crerás na tua própria vida. Pela manhã dirás: ah, quem me dera ver a noite! E à tarde dirás: ah, quem me dera ver amanhã! Isso pelo pasmo de teu coração com que pasmarás, e pelo que verás com os teus olhos.
A pessoa não está mais feliz em lugar nenhum. Ela não acredita mais nem na própria vida. A vida para ela se tornou um castigo, um sofrimento. Ela pensa que quando chegar a noite vai ter paz. Aí eu vou descansar. Aí ela estremece na cama com pesadelos e pavores. Vive assustada. Aí ela pede, tomara que amanheça logo e comece um novo dia, porque amanhã será melhor. Coitada, quando amanhece, ela já está lamentando novamente aquele dia e não está feliz. E quando chega a tarde, ela está pensando na noite e em todas as horas do dia está passando necessidade de vida. Necessidade de vida, preste atenção. Eu sei que nesse momento muitas pessoas aqui estão ouvindo esta palavra e estão temendo. Pastor, parece que foi retratada a minha vida agora. E se você não está vendo a tua vida retratada no presente, aqueles que já fazem a vontade do Senhor e ouvem a sua voz estão dizendo: pastor, esse é o retrato da minha vida passada, antes de eu começar a ouvir a voz do Senhor, assim era a minha vida. Eu sei, porque assim também era comigo, assim era com todos os salvos, quando nós éramos como bestas irracionais, que não buscávamos o Senhor e fazíamos tudo pela nossa própria conta e agíamos pelo nosso próprio pensamento e decidíamos pela nossa própria vontade e não queríamos saber do Senhor. Quando recebíamos um convite para ir à casa do Senhor, desprezávamos, zombávamos e achávamos que estávamos bem. E íamos para o baile, íamos para o encontro, mas quando chegávamos em casa, o nosso corpo estremecia de pavor, as lágrimas escorriam pela face, éramos atormentados a noite inteira, porque nós não buscávamos o Senhor. Mas um dia, nós que não buscávamos o Senhor, fomos buscados por esse Deus Todo-Poderoso, que apontou para cada um de nós e disse: eu te escolhi e eu te nomeei para que você vá e dê fruto e o teu fruto permaneça. Aí esse Senhor que nos buscou passou a nos ensinar a buscar o Senhor. Eu gosto muito quando estou em algum lugar e uma pessoa vem dar um testemunho, vem contar uma bênção, vem falar da sua vida, e não raro sempre aparece alguém dizendo: eu ia me matar naquela noite, eu ia acabar com a minha vida. Pastor, eu te amo, porque naquela hora eu liguei o rádio e ouvi a palavra de Deus falando comigo e eu senti o amor de Deus, eu me entreguei para Jesus Cristo, agora não quero mais morrer, porque tenho vida e vida de verdade, encontrei a verdadeira vida, não choro mais, não lamento mais, não amaldiçoo mais, agora eu estou vivendo de verdade, porque o Senhor é o meu pastor e nada me faltará. Mas aqueles que buscam o Senhor, de nada tem falta. Então, igreja, que conclusão nós chegamos? Por que que o chão do Nordeste está trincando? E por que, mesmo tendo aquele monte de nuvem no céu do Piauí e do Ceará, por que que não cai a água? Por que que as nuvens passam direto? Por que que o céu não goteja? Foi tudo explicado aqui na palavra. Por que que o povo brasileiro está morrendo? Porque o povo não conhece essa palavra. Quantos aqui podem dizer: pastor João Ribe, minha vida era desse jeito que a Bíblia disse, mas depois que eu entreguei minha vida para Jesus, tudo foi transformado? Quem pode dizer isso? Levante a sua mão. Que conclusão você chega então? Que antes de conhecer a palavra, você passava necessidade, não é isso? E a partir do momento que você conheceu a palavra, a tua vida foi transformada, não é?
Quer dizer que o que nós temos falta, todo ser humano tem falta, é da palavra, é do verdadeiro alimento. Vai, Jesus, transforma essas pedras em pães. Está passando fome por quê? Vai-te, Satanás. Vai-te, Satanás. Você acha que eu vou pegar essas pedras aí e transformar em pães para matar a minha fome? Satanás, eu mesmo disse, nem só de pão viverá o homem, mas de toda a palavra que sai da minha boca. Eu sou o próprio alimento, eu sou o próprio pão da vida, eu não passo fome nunca. Do que o Brasil precisa, igreja? Conhecer a palavra. Essa mensagem sendo ouvida pela rádio, através da rádio no Brasil todo, o que que você acha que acontece? O suicida pega a corda e joga lá no canto. O outro suicida pega o revólver e descarrega e joga no rio. A suicida pega a faca e o veneno e joga no lixo. Quando essa palavra começa a ser ouvida, o que que você acha que acontece com o cara que está na marginalidade, no crime, nas drogas e vivendo esse tormento, esse inferno, padecendo essa necessidade? O que acontece? Brota fé no seu coração. O que que a pessoa diz? Então eu não preciso sofrer desse jeito? Esta palavra está me alimentando e está me dizendo que Deus tem um plano na minha vida, um plano de vida abundante e transbordante, um plano glorioso. E o que acontece com a pessoa? Pela fé ela toma posse e entra na direção de Deus. Do que é que o ser humano precisa então para acabar com esse estado de necessidade? Buscar o Senhor. E como que a pessoa busca o Senhor? Através da sua palavra, porque Ele mesmo é a palavra. Está escrito: no princípio era o Verbo, e o Verbo estava com Deus, e o Verbo era Deus. No livro de Apocalipse, capítulo 19, está escrito: e na sua veste, na sua coxa, tem escrito este nome: Rei dos Reis e Senhor dos Senhores. E o nome pelo qual ele se chama é a Palavra de Deus. Do que o Brasil e o mundo precisa? Da palavra. Porque se este povo não receber a palavra, vão continuar se matando, roubando, se drogando, vão continuar se destruindo, vão continuar passando os outros para trás, vão continuar roubando, vão continuar perecendo, o chão vai continuar trincando, as fontes secando, as nuvens negando o gotejar da chuva, porque Deus já falou e a palavra está aí. Se a pessoa começa a buscar o Senhor e a sua palavra, então a sua fome é saciada, essa necessidade é saciada. Foi assim que aconteceu com você? Com quem que aconteceu isso? Levante a mão. Pastor, minha vida mudou depois que eu conheci a palavra. Que conclusão nós chegamos? Ah, a maior necessidade, a maior fome é da palavra de Deus. Quero que você veja o que Jesus disse aqui no Evangelho de João, capítulo 6, versículo 35, está escrito: e Jesus lhes disse: eu sou o pão da vida, aquele que vem a mim não terá fome, e quem crê em mim nunca terá sede. O que que nós lemos no Salmo 34, verso 10? Mas os que buscam ao Senhor, de nada têm falta. Jesus está dizendo: nunca terá fome e nunca terá sede. Nunca terá falta de mais nada. Jesus diz: eu vim para que todos tenham vida e vida em abundância. Foi por ação do Espírito Santo que, através do convite de alguém, um amigo seu, uma amiga sua, um vizinho, uma vizinha, ou então através de um convite que você ouviu na rádio, você disse: eu vou até lá, e a palavra te trouxe aqui, e hoje você está aqui descobrindo que a causa de todo o teu tormento, sofrimento e necessidade é a falta da palavra, é a falta de buscar o Senhor, é
é a falta de entregar tua vida para Jesus, porque Ele é a palavra. Eu não posso ter Deus se eu não tiver Jesus. Todas as coisas foram feitas por Ele, e sem Ele nada do que foi feito se fez.

inclusive o caminho que leva à vida eterna. Foi Jesus que fez esse caminho direto para o Pai. Se não for através de Jesus, nada feito. Se não for pelo vivo caminho que Ele traçou, nada feito. Tudo foi feito por Ele, sem Ele nada do que foi feito se fez. Você não vai conseguir entrar no reino de Deus e ter fartura, ter vida de verdade, se não for através de Jesus, porque Ele disse: eu sou a porta, quem entrar por mim salvar-se-á, e entrará e sairá e achará pastagens. Se não for por Jesus, você vai continuar padecendo feito os leões, por mais forte que você seja, por mais estudos que você tenha, ainda que você seja tão forte como um leão e tão sábio quanto uma coruja, você vai continuar padecendo necessidade, porque nenhum preparo, nenhuma faculdade, nenhuma universidade, nenhum curso livre vai suprir a tua necessidade. Estou cansado de pegar táxis e ouvir o camarada dizer: eu sou engenheiro, e outro dizer: eu sou advogado. Pega outro táxi e o cara diz: eu sou dentista. Pega outro táxi e o camarada diz: eu era diretor de uma grande empresa, para não morrer de fome estou trabalhando de taxista. Se você não tiver Jesus, você não tem vida. Se você não tiver Jesus, você não tem nada. Essa é a causa porque você está sofrendo necessidade e passando fome. Essa fome bíblica. Fome que mesmo quando você tem tudo, geladeira cheia, dispensa cheia, mesa farta, você não está feliz, seja de manhã, de tarde, de noite, sábado, domingo, feriado, seja numa viagem, seja num cruzeiro, você nunca está feliz. Sabe por quê? Porque você tem essa fome aqui, essa fome bíblica, essa necessidade bíblica. E hoje você ouviu a palavra e você ouviu o que Jesus disse: eu sou o pão da vida. Aquele que vem a mim não terá fome, e quem crê em mim nunca terá sede. Repare, Ele é o alimento, Ele é o pão da vida, o verdadeiro alimento. Mas o que foi que Ele disse? Aquele ou aquela que vem a mim não terá fome. Se você não vier para Jesus, você vai continuar com fome. Por mais comida que você tenha na tua casa, você sabe que fome é esta. Essa fome que faz você lamentar a tua vida, não acreditar nem na tua própria vida mais. Mas Jesus disse: quem vem a mim nunca mais terá fome. Por isso você precisa vir para Jesus. Vir para Jesus significa recebê-lo como único, suficiente, exclusivo e eterno Salvador. Só Jesus. É por isso que, mesmo muita gente carregando seus padroeiros nos ombros, em procissão, clamando por chuva e até colocando o nome de Jesus no meio, é por isso que não chove, é por isso que o céu não se abre, é por isso que a miséria não acaba, porque Jesus não divide a glória dele com ninguém. Jesus Cristo não vai abençoar uma pessoa que está dividindo a adoração. Eu te pergunto: Paulo morreu por você na cruz? Pedro fez algo para te salvar? Maria fez alguma coisa para te salvar? Agonizou até morrer para salvar a tua alma? Ressuscitou por acaso? E o que dizer então dos outros, que eu não vou nem mencionar o nome para não dar honra nenhuma? O que qualquer entidade, padroeiro, padroeira, santo, santa, ou líder religioso, o que qualquer um deles fez por você? Maomé ou Buda?

Confúcio, ou seja lá quem for, o que fizeram por você? Nada. Não puderam alimentar a própria alma. Por isso que Jesus disse para Satanás: vai-te, Satanás, não vou transformar pedra nenhuma em pão. Eu sou o pão da vida, eu sou o próprio alimento. Compreende isso? Está entendendo isso? Eu sou o pão da vida. Aquele que vem a mim não terá fome. Fome bíblica, fome no sentido amplo. Mas tem que vir a Jesus e só Jesus. Quando o Nordeste se converter, quando os sertões brasileiros se converterem, quando o nosso país se converter, o Brasil vai se transformar não apenas num jardim regado, mas numa verdadeira lavoura onde tudo vai brotar. O Brasil vai se transformar numa nação próspera e abençoada. A palavra de Deus está quebrando a maldição na nossa nação. Mas a nossa nação vai mudar quando você mudar. Quando você reconhecer que só Jesus é o Senhor e só Ele é o Salvador. Quando você particularmente declarar que Ele é o teu único Salvador. É na minha mudança, na tua mudança, nessa nossa fé de ter só Jesus, que o Brasil está sendo mudado. Mas o que Deus quer fazer agora é começar por você, pela tua vida, em seguida pela tua casa e depois pela tua parentela. E você vai ver a bênção que vai ser. Se você vier a Jesus, só a Jesus, então nunca mais você terá fome. Olhem todos para mim aqui, por favor, em nome de Jesus, porque eu vou fazer essa pergunta que vai mudar a tua vida. Porque vêm as maldições por não quereres ouvir a voz do Senhor teu Deus. Você quer continuar nas maldições? Não ouça. Quer continuar na miséria e passando necessidade? Não ouça. Finja que não é com você. Você vai continuar sofrendo até perecer, até que a terra faminta abra a boca para te engolir. Porque essa fome espiritual que você sente, se você não saciá-la, você vai aumentar o apetite da terra e a terra vai te devorar. Mas se você ouvir a voz do Senhor teu Deus, se você ouvir agora a palavra do Senhor e se você vier a Jesus, nunca mais você terá fome. Mas é se render a Jesus de verdade. Quando Abraão se rendeu a Deus e entrou no plano do Senhor, a vida dele foi uma bênção. Quando Noemi voltou para Belém para ajudar, Ruth se casou com Boaz e foi uma bênção. Quando os homens voltam para a presença do Senhor, quando buscam a presença do Senhor, a história termina bem. Você quer terminar bem a tua história ou quer terminar mal a tua história? Se você quiser terminar bem a tua história, aliás, terminar é uma palavra que não se encaixa mais depois que Jesus Cristo ressuscitou. Se você quer começar e viver bem a tua história, eternamente bem, sem fim, então você precisa vir para Jesus. Olhem todos para mim agora. Quantos aqui, famintos, sedentos, cansados de tanto sofrimento, quantos aqui querem receber Jesus, o pão da vida, como único, suficiente, exclusivo e eterno Salvador? Quantos aqui querem vir para Jesus? Erga a mão direita assim bem alto. Todos que querem. Oh, glória. Glória a Deus. Glória a Deus pela tua decisão. Todos que ergueram as mãos, saiam dos seus lugares e venham aqui comigo. Você vai fazer a tua primeira refeição. Todos que ergueram as mãos, todos os famintos, venham aqui na frente, porque hoje você vai fazer a melhor refeição de toda a tua vida. Oh, glória, venha para cá, tem um banquete preparado para você. Oh, glória, venha. Você já viu o que acontece com quem desvia? Quando o filho pródigo, que tinha tudo na casa do pai,
foi para o mundo, saiu da casa do Pai, saiu da presença do Pai. Ele entrou num processo de miserabilidade a ponto de desejar comer os alimentos.

pequei contra ti, já não sou digno de ser chamado teu filho, recebe-me como um dos teus trabalhadores. E quando ele fez isso, quando ele chegou finalmente na presença do Pai e foi recebido pelo Pai, a primeira providência do Pai foi fazer um banquete e acabou com a sua fome. Se você está desviado ou desviada, se você saiu da casa do Pai, tenho certeza que você já está a ponto de comer a comida dos porcos. Mas você se lembrou que você não é órfão, que você tem Pai, o Pai eterno. E você disse: eu vou até lá. E hoje você está ouvindo essa palavra, está faminto, está faminta. Mas o Pai está te dizendo: venha meu filho pródigo, venha minha filha pródiga, porque eu tenho aqui não o bezerro cevado, mas o cordeiro preparado. Eu tenho o meu filho Jesus para a tua vida. Você que está afastado, afastada, desviado, desviada, filho pródigo, filha pródiga, saia do teu lugar e venha aqui para frente, porque hoje você vai receber a fartura de Deus. Todos os que estão afastados, afastadas, venham aqui para frente agora. Isso, venha. Oh glória, vamos aplaudir o Senhor Jesus. Eu vibro quando um desviado, uma desviada estão voltando. Há uma grande festa no céu por causa disso. Venha para cá, tem lugar para você aqui na frente. Glória a Deus. Pastor João Ribe, não estou obedecendo a voz do Senhor perfeitamente, é por isso que muitas e muitas vezes eu me esqueço da sua promessa, é por isso que muitas e muitas vezes eu saio da sua direção, é por isso que muitas e muitas vezes eu oculto as coisas, é por isso que muitas e muitas vezes eu cometo uma loucura. Pastor João Ribe, estou precisando me colocar novamente no plano de Deus, fazer um concerto íntimo com o Senhor. Não é que eu desviei não, pastor, eu estou que nem Abraão, quando Deus tinha um plano na vida dele, mas Abraão resolveu ir para o Egito. Pastor, eu não desviei não, mas confesso que várias e várias vezes faço coisas que saem da direção de Deus, e eu quero me colocar debaixo da vontade perfeita do Senhor. Então você que está sentindo esta cobrança pela palavra de Deus e quer se colocar na presença do Senhor para saciar a tua fome e para ser uma bênção, então saia do teu lugar e venha aqui para frente também em nome de Jesus, porque nós vamos orar, porque há conserto, porque há plano de Deus para a tua vida. É só você se colocar debaixo da vontade do Senhor. Vamos aplaudir o Senhor Jesus. Isso, vem chegando, porque aqui na frente Deus quer restaurar o plano na tua vida. Vem para cá, oh glória. Agora nós vamos nos ajoelhar aqui na frente. Cada pessoa aqui na Paz e Vida, sede do Rio de Janeiro, se ajoelhe. Você que está aqui na frente, você que está ouvindo em casa pela rádio, ou em qualquer lugar, seja um presídio, um hospital, local de trabalho, se ajoelhe ao lado do rádio, onde quer que você esteja. E você que está dirigindo e quer também se render, se entregar ao Senhor, não precisa parar o veículo, simplesmente coloque a mão direita sobre o teu coração, como nós estamos fazendo aqui na Vila da Penha, Rio de Janeiro. Coloque a mão direita sobre o teu coração e ore assim comigo: meu Deus e meu Pai, hoje eu ouvi a tua voz, a tua palavra, e a tua palavra foi alimento para minha alma e me mostrou o que tenho que fazer. Por isso, meu Pai, eis-me aqui de joelhos para declarar que vim a Jesus, porque só Ele é o pão da vida.

0: comida que mata a fome do mundo. Eu vim, meu Deus, e me rendi ao Senhor. Me prostrei diante de Ti, porque eu creio que obedecendo a Tua voz e a Tua palavra, a minha vida será uma bênção. Agora, meu Pai, me recebe, me restaura, me transforma, me edifica e me abençoa. Em nome de Jesus, faça a Tua obra na minha vida. Corrige, Senhor, o meu rumo, a minha direção. Traça, Senhor, o Teu plano na minha vida. Dá continuidade à Tua obra. Eis-me aqui, debaixo da Tua perfeita vontade. Eu me rendo somente ao Senhor e declaro para o céu e para a terra, e declaro bem alto que só Jesus é o meu Senhor e o meu único Salvador para sempre. Amém. Assim seja feito. Amém.
1: 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Duas e cinco.

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1: 2:15

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1: 2:19.
2: Vamos lá!

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1: 2:37.

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1: 12:55.

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1: 3 e 9.

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0: Senhor Jesus.
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3: 3:24.

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1: 3:34.

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2: 3:44.

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1: 3:56.

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1: Quatro horas.

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1: 4 e 5.

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1: 4:20.

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1: 4:23.
2: Jesus. Amém.

0: sua vida. Aleluia. Levanta tua mão pro céu e fala assim: eu vou viver todos os sonhos. Não vai faltar nem coisa grande, nem coisa pequena. O melhor está por vir. Eu vou viver os sonhos.
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2: 4:29.

Senhor nos escolheu e tem curado as feridas do nosso coração e nos levantado para a tua honra.

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4: Seis e seis.
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um sábado à tarde, ensolarado, um dia tranquilo, e o Tony se lembrou que amanhã era aniversário da sogra. Poxa, era uma mulher tão boa, que o tratava tão bem. Ele não poderia apenas dizer parabéns. Queria comprar um bom presente, se possível dois. Então ele chamou a sua esposa e disse: Daisy, vamos comigo comprar um presente para sua mãe? Ah, vamos! E entraram no carro e ligaram o rádio e foram ouvindo uma música gostosa no caminho. Pararam perto do centro e o Tony estacionou seu carro. Desceram e foram caminhando em direção a uma boutique, onde tinham roupas boas. E ele, quando já estava na esquina, pensou: nós trancamos o carro? E a sua esposa disse: não lembro. Ah, acho que trancamos sim, não é? Parece que não. Não, parece que sim. Ah, o dia está muito tranquilo. Vamos, acho que trancamos sim. E foram lá na loja de roupas. Ficaram coisa de meia hora entre escolher o presente e pagar. E quando eles voltam levando a sacola, lá está o carro. Tudo tranquilo, o quarteirão tranquilo, um belo sábado à tarde. E ele olha para o carro, o vidro está aberto. E ele diz para sua mulher: poxa, a gente não fechou o carro, não é? Deixamos o carro aberto. É, mas está tudo tranquilo. Quando abriram as portas e entraram, parecia que estava tudo certo no carro, mas o porta-luva estava aberto. Estranharam. Olharam no porta-luva, não levaram nada. Mas quando ele foi ligar o rádio, porque ele tinha o costume de fazer isso, entrar no carro e ligar o rádio. Quando ele foi ligar o rádio, cadê o rádio? Ah, meu amor, levaram o rádio. Sabe aquele tipo de rádio que encaixa o painel frontal, só sai à frente do rádio? Pois era desse tipo. Que maldade, roubaram aquela parte da frente do rádio, que só servia naquele carro. Ah, meu amor, levaram. Puxa, que prejuízo, esse rádio vale mais de 900 reais. Mas ficaram tão tristes, tão aborrecidos, levaram o rádio. Puxa vida, que prejuízo. O presente da sogra saiu muito caro. E ele, indignado, dizia: caramba, a gente não pode deixar o carro estacionado, que vem alguém e pega, só porque o carro está aberto. Alguém se acha no direito de roubar aquilo que não lhe pertence? Que mundo é esse? E a esposa dele, também aborrecidíssima, dizia: esse lugar é perigoso. Aqui já roubaram o carro de uma amiga minha. Aqui já assaltaram o carro de fulano de tal. É, mas estava tão tranquilo esse sábado. É, a gente deixou o carro aberto. Bem que eu te falei, você fechou? Ah, fechei. Se a gente tivesse voltado, não é? E fechado o carro, com o vidro aberto, o ladrão se sentiu no direito de levar aquilo que não é dele. Pois é, que mundinho que nós estamos vivendo. A culpa foi minha, dizia ele. Esqueci o vidro aberto. E ela falou: é, mas se o vidro estivesse fechado, o prejuízo ia ser maior. A gente ia voltar e o vidro estaria quebrado, porque um vidro não é impedimento para um ladrão. É mesmo. Bom, ficaram aborrecidos. Vamos ter que comprar um rádio, não é? Um novo rádio. Mas aí a esposa dele disse: você sabe que o rádio de uma amiga minha foi roubado? Igualzinho o nosso rádio. E ela foi num lugar aqui no centro da cidade onde vendem rádios roubados. E ela comprou por 50 reais um rádio que era igualzinho ao dela. Vamos lá, a gente compra o rádio. E ele, no princípio,

E se não, de jeito nenhum, vou comprar mercadoria roubada? Não, de jeito nenhum. Mas aí tocou um sininho dentro dele. Ele pensou, deve ser pra lá que levaram o painel frontal do rádio do meu carro. Eu vou até lá, você fica aí, eu vou sozinho. E ele foi sozinho. Se informou onde é que vendiam rádios roubados. E um malandro disse, é ali. E ele foi. Entrou com toda a cautela e levaram ele num aposento escondido. E lá tinha um monte de painel frontal de carros que os larápios roubavam e levavam para lá para vender. E ele começou a olhar e viu exatamente o dele. Não era parecido, não. Ele viu o painel frontal do rádio do seu carro, porque tinha um riscadinho do lado. E ele viu que aquele riscadinho era do seu rádio. Foi uma vez que ele derrubou o painel frontal no chão e deu uma lasquinha. Então ele sabia que aquele painel frontal era seu, que tinha sido roubado. Mas o que é que ele ia fazer? Ele ia brigar? Ele pegou aquele painel que lhe pertencia, ficou olhando e o larápio disse, esse daí tá por 100 reais. Esse é Pioneer, esse é de primeira. Puxa, 100 reais? Eu soube que vocês vendem por 50. Mas esse é 100. Aí ele ficou olhando. Era o seu painel. Ele sabia que era o do seu rádio. Agora, o larápio queria 100 reais. E ele ficou olhando, a vontade que ele tinha era de bater em todo mundo, chamar a polícia, fazer um escândalo, mas ele estava ali no território do inimigo, não tinha como. Aí, mesmo contrariado, ele tirou o talão de cheque e fez um cheque de 100 reais. Mas o bandido disse, não, eu não aceito cheque, eu aceito só dinheiro vivo. Aí ele contou o dinheiro que tinha no bolso e deu exatamente os 100 reais. Era tudo que ele tinha. Ele não tinha nem mais uma moeda. Mas ele pegou os 100 reais e deu pro larápio e comprou aquilo que já era dele. Pagou caro por uma coisa que era sua. E ele voltou para casa andando a pé. E contrariado, indignado, que pouca vergonha que está esse mundo. O cara me rouba o que é meu e eu vou ainda comprar aquilo que me pertence. E ele vai contrariado. Mas o Tony era cristão. Era um homem que conhecia a palavra de Deus. E o Espírito Santo ministrou na sua vida e no seu coração. Você viu o que aconteceu? Foi injusto, não foi? Mas lembre-se, isto aconteceu entre Deus e a humanidade. Deus criou o homem e a mulher conforme a sua imagem, a sua semelhança. Deus é o legítimo possuidor de toda criatura humana que existe na face da terra, dos que já viveram, dos que vivem e dos que ainda viverão. Deus é o dono por direito de criação. Mas o ser humano foi roubado por Satanás. Satanás veio e roubou o ser humano da presença de Deus e levou para os seus aposentos infernais, para o reduto do inimigo. E Deus, contrariado, achando isto um absurdo, quis resgatar aquilo que lhe pertencia. Foi quando seu filho Jesus disse, Pai, eu sei aonde estão as vidas roubadas por Satanás, e eu irei até lá e comprarei de volta aquilo que te pertence. E Jesus Cristo disse para o Pai, Pai, fique aí que eu irei sozinho. E Jesus Cristo então foi até o reduto de Satanás.

onde o inimigo mantinha todas as almas e todas as vidas aprisionadas. E Jesus reconheceu um por um, homens e mulheres, jovens e idosos, de todas as raças e de todas as cores e de todos os povos. Jesus reconheceu todos um por um. Sim, é dele, foi ele que criou. Tinha ali a marca da sua criação, mas todas aquelas criaturas estavam em poder de Satanás. Jesus Cristo disse para o demônio: eu quero resgatar cada uma destas pessoas, quanto é? E o diabo disse: todo o seu sangue, tudo que você tem, todo o seu sofrimento, todas as suas dores. E Jesus Cristo se examinou e viu que não tinha outro jeito. Ele tinha que se dar inteiramente em preço de resgate por toda a humanidade. E assim, suportou todo o sofrimento e derramou todo o seu sangue até não ficar com uma gota sequer. E assim, Jesus Cristo comprou de volta para Deus cada vida humana que lhe pertence. Jesus Cristo teve que comprar de volta aquilo que já lhe pertencia. E eu quero te dizer isto agora: preço pelo teu resgate já foi pago pelo Senhor Jesus. Agora, você precisa decidir se quer continuar no reduto de Satanás ou se quer sair deste lugar tenebroso na companhia poderosa do Senhor Jesus. É um absurdo. Você é propriedade de Deus por direito de criação, mas por nada você foi roubado. Você está nas mãos do ladrão. Satanás veio para matar, roubar e destruir. Jesus Cristo já te comprou e já pagou o preço. Então agora, mesmo que isso seja injusto, diga: eu reconheço que foi exatamente isso que aconteceu. Jesus Cristo me comprou de volta com seu sangue precioso. Então abra a tua boca e mova as tuas pernas e dirija os teus passos e saia deste lugar terrível na companhia gloriosa do Senhor Jesus, o teu Criador e o teu Salvador, para sempre. Amém.

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2: 6:20. 104 FM Novo Som. 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
2: 6:26.

0: 6:38.
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5: 6:44.

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Palavra do Senhor no Evangelho segundo João, capítulo de número 13. Vamos ler a partir do verso número 4. Está falando de Jesus. Levantou-se da ceia, tirou a vestimenta de cima e, tomando uma toalha, cingiu-se com ela. Depois deitou água na bacia e passou a lavar os pés aos discípulos e a enxugar-lhes com a toalha com que estava cingido. Aproximou-se, pois, de Simão Pedro, e este lhe disse: Senhor, tu me lavas os pés a mim? Respondeu-lhe Jesus: o que eu faço não o sabes agora, compreendê-lo-ás depois. Vamos ler, para ganharmos tempo, verso de número 12. Depois de lhes ter lavado os pés, tomou as vestes e, voltando à mesa, perguntou-lhes: compreendeis o que eu vos fiz? Vós me chamais o Mestre e o Senhor, e dizeis bem, porque eu sou. Ora, se eu, sendo o Senhor e o Mestre, vos lavei os pés, também vós deveis lavar os pés uns dos outros. Agora abra sua Bíblia no Evangelho segundo Mateus, capítulo de número 19, que diz assim, verso 3: vieram a ele alguns fariseus e o experimentavam, perguntando: é lícito ao marido repudiar a sua mulher por qualquer motivo? Então respondeu ele: não tendes lido que o Criador desde o princípio os fez homem e mulher, e disse: por esta causa deixará o homem pai e mãe, e se unirá à sua mulher,

tornando-se os dois uma só carne, de modo que já não são mais dois, porém uma só carne. Portanto, o que Deus ajuntou, não o separe o homem. Casamento, contrato ou instituição. Casamento é mais do que um relacionamento entre duas pessoas. É uma instituição. Isso quer dizer que é governado por expectativas legais, morais e comunitárias. Podemos afirmar que não importa o que o casamento signifique para determinado homem e mulher, o casamento tem significado definido para a coletividade. Como instituição, o casamento tem certos sistemas de economia, governo, educação e outras coisas mais vão além de um relacionamento íntimo simplesmente. Mas a sociedade parece se esquecer disto. A visão do casamento como uma simples, como um simples contrato entre duas pessoas está a cada dia mais sendo refletida na lei e nos meios de comunicação. Além disso, as tendências recentes de coabitação e nascimento de bebês fora do casamento sugerem que o número crescente de pessoas não faz distinção entre contrato e uma instituição. Infelizmente, essa tendência indica uma forte desvalorização do casamento em nossa cultura. O que não percebem é que a desvalorização do casamento tem um custo pessoal e social muito alto. A instituição do casamento dá às pessoas um modelo, um padrão que guia toda a vida doméstica. Um homem pode dizer a uma mulher: sou seu marido, você é minha esposa, eu devo fazer certas coisas para você, e você da mesma forma. Nós nos prometemos fidelidade, nós juramos diante dos outros, nós assumimos compromisso com nossos filhos, temos responsabilidades e obrigações para com os parentes próximos, assim como eles têm para conosco. Estas declarações não são simplesmente votos, são para serem cumpridas. Compare isto com um casal não casado vivendo alegremente juntos. Quais, se é que há alguma, as suposições que podem ser feitas? Quais são os limites do comportamento? Com quem cada um está comprometido? Com quem este casal pode contar em tempos de necessidade? Meu trabalho nos últimos anos tem mostrado que pessoas casadas são mais saudáveis. Preste atenção nisso. Pessoas casadas são mais saudáveis, mais felizes, mais bem-sucedidas e mais produtivas. Há também evidência irrefutável de que os filhos se beneficiam mais nos casamentos do que em outros tipos de relacionamentos. Não basta uma melhor preparação para o casamento. É necessário que continuemos a apoiar a ideia de pacto do casamento. Um pacto de casamento eleva o matrimônio à posição de compromisso sério. Afinal de contas, o casamento tem que ser mais do que um estilo de vida autogratificante. Casamento feliz faz bem para a saúde. Vamos dizer juntos? Casamento feliz. Quantos conhecem o que está escrito em Provérbios 17, 22? Aonde diz: o coração alegre é bom remédio. Vamos dizer juntos? O coração alegre é bom remédio. Você sabia disso? Que o coração alegre é um excelente remédio? Então não se esqueça de deixar lá na sua, no seu armário, um vidrinho de coração alegre. Coração alegre é bom remédio. O jornal América de Cardiologia publicou recentemente um estudo que aponta o valor de um casamento feliz na vida das pessoas. Coyne e sua equipe da Universidade da Pensilvânia

Estados Unidos afirmam, após longos estudos, que um casamento feliz pode afetar os sistemas hormonal ou neurológico que interferem na progressão de doenças. Os mesmos estudos apontaram que homens e mulheres com insuficiência cardíaca estavam bem no casamento, estavam mais propensos a permanecerem vivos após 4 anos comparados a pacientes em casamentos mais turbulentos. John Gottman, em seu livro 7 princípios para o casamento dar certo, cita estudos de 2 doutores, Elver Bruge e o James House, da Universidade de Michigan, que apontam que um casamento infeliz pode aumentar as chances de o indivíduo adoecer em 35% e ainda encurtar sua vida por uma média de 4 anos. E mais, pessoas que vivem num bom casamento vivem mais tempo e têm mais saúde do que as que são divorciadas ou infelizes no casamento. Casamento feliz, a melhor prevenção contra as drogas. Gilberto Dimenstein, num de seus artigos publicados na Folha de São Paulo, citou um estudo da Universidade de Michigan, também nos Estados Unidos, com 70 mil jovens e 23 mil pais, patrocinada pelo governo federal. Os resultados indicaram que os jovens com laços afetivos sólidos, especialmente dentro da família, tendem a lidar melhor com as drogas. Diante destas informações, convido você a investir o que for possível no seu relacionamento conjugal, consciente que um casamento feliz é a base de sustentação de uma família abençoada por Deus. Eu quero, nessa introdução, começar com 5 definições de casamento. Você jamais compreenderá a profundidade, a largura, a altura, a extensão desta aliança, se você não tiver de forma bem clara o que significa casamento. Quais seriam estas definições de casamento para introduzir hoje? Malaquias capítulo 2, verso 14 e o verso 16. Nos fala de um pacto, de uma aliança cuja testemunha maior é Deus. Por isso eu coloquei: casamento é uma chamada para o comprometimento. Vamos dizer juntos? Casamento é uma chamada para o comprometimento. Um compromisso para toda a vida. Vamos dizer juntos? Um compromisso para toda a vida. Aliança. Eu quero dizer a você o seguinte: no plano original de Deus, não constava o divórcio. Não. Quando Deus pensou no casamento, eu afirmo isso sem medo de estar errando, Deus não incluiu o divórcio. O divórcio é consequência da queda. O divórcio é consequência do pecado. E a maior prova disto é que quando Jesus responde aos fariseus, dizendo sobre: no princípio não fez Deus macho e fêmea? E Jesus continua: o que Deus juntou não separa o homem. E lá na frente, os fariseus questionam: mas por que então Moisés mandou dar carta de divórcio? Primeiro que Moisés não mandou, Moisés permitiu. E Jesus diz o seguinte: no princípio não foi assim, e é assim por causa da dureza dos vossos corações. No princípio não foi assim. Os efeitos colaterais do divórcio, psicologicamente, fisicamente, espiritualmente, são incalculáveis. Os prejuízos são incalculáveis. Ninguém ganha quando acontece um divórcio. Não ganha Deus, não ganha a igreja.

0: não ganha a sociedade, não ganha o marido, não ganha a esposa, não ganha os filhos, não ganha as famílias de origem dos dois. Ninguém ganha quando um divórcio acontece. Eis a razão porque a Bíblia diz em Malaquias 2,16 que Deus odeia o divórcio. Existem situações irreversíveis, existem situações que ou ele ou ela não quer, e quando alguém não quer, o próprio Deus não pode agir, porque Deus não estupra a mente de ninguém, Deus não violenta o coração de ninguém. Por isso que Jesus perguntou ao cego: o que queres que eu te faça? Que ele precisava enxergar, todos sabiam, mas será que ele queria enxergar? Porque nem todos os cegos querem ver, porque para muitos é melhor não enxergar, porque enxergar implica em assumir responsabilidade. Por isso que Jesus pergunta, porque Jesus não violenta essa lei da liberdade de fazer as nossas escolhas. Segundo, casamento é uma entrega sem reservas em nome do amor na presença de Deus. Vamos dizer juntos? Casamento é uma entrega sem reservas em nome do amor na presença de Deus. Quantos maridos concordam com isso? Levante a mão assim. Mas por que você fica bravo quando ela pergunta tudo para você? Quantas esposas concordam com isso? Levante a mão assim, por favor. Por que tem área da sua vida que você não deixa de participar, se envolver, se meter? Casamento é uma entrega. Sem? Diga, sem reservas.
1: Sem reservas.
0: Sem reservas. Olha aqui, ó. Quando você decidiu casar-se, era como se você estivesse pegando todas as chaves de todos os departamentos da tua vida e entregando para ela, dizendo: abra a gaveta que você quiser, abra a porta que você quiser, abra a parte que você desejar. É uma entrega sem reserva em nome do amor na presença de Deus. Aqui, preste atenção, faz com que nós compreendamos a importância da prestação de contas, porque daqui para frente não é apenas eu, mas eu e ela, ela e eu, os dois que se entregaram um para o outro. Agora não tem mais compartimentos individuais, é uma sociedade no sentido mais restrito da palavra. Terceiro, casamento é a manifestação do desejo de compartilhar com alguém a vida na sua plenitude. É uma sociedade. Diga, uma sociedade. Isso aqui é fácil ter teorizar, isso aqui é fácil escrever, isso aqui é fácil falar, mas nem tão fácil assim para se viver. Sabe por quê? Nós somos por natureza egoístas. Apesar da nossa luta insistente contra este mal, ele continua sendo nosso problema. Orgulho, soberba, presunção. Eu luto com isso todo dia e creio que você, talvez inconscientemente, também. Por isso, alguns têm muito mais dificuldade ainda de viver esta sociedade conjugal em função dessa fortaleza do orgulho levantada dentro de si. Quarto, casamento é uma viagem. Vamos dizer juntos? Casamento é uma viagem cuja distância a ser percorrida Depende dos dois. Diga, casamento é uma viagem. E é interessante que eu li uma ilustração que diz que quando nós nascemos, nós entramos num trem que muitos já estavam dentro. É uma viagem, a vida é semelhante a uma viagem de trem. Quando você chega, você já encontra alguns, e os dois que você encontra primeiro são os seus pais. Em alguma estação eles descem. Desce a mãe, às vezes primeiro. No meu caso, desceu meu pai primeiro numa estação. Minha mãe continua com a gente. Lá na frente desce a mãe. E aí entram outros, são os filhos. E a gente vai indo nessa viagem. E a pergunta que fica é a seguinte: quando você desocupar o seu lugar nesse trem da vida, vão sentir a sua falta? Porque algumas pessoas, quando descem do trem da vida, não fazem falta. Algumas pessoas, quando descem do trem da vida, ninguém sente a sua falta. A Bíblia diz, no livro de, se não me falha a memória, não sei se é 1 ou 2 Crônicas, capítulo 21, sobre um rei chamado Jeorão. E a Bíblia diz exatamente assim: morreu sem deixar de si saudade. Ele desocupou o seu lugar, desceu do trem e ninguém perguntou: cadê ele? De repente sumiu, foi embora, desceu. Não sentiram a sua falta. E esta é a pergunta: como marido, sua esposa vai sentir sua falta? Ou ela vai dizer: Senhor, o recebe com a mesma alegria com a qual eu me despedi dele aqui embaixo? Será que teu marido vai sentir sua falta se você descer do trem primeiro? Será que os teus filhos vão sentir sua falta? Será que a tua sogra vai sentir sua falta? Alguém está pensando: minha sogra ora há muito tempo por essa despedida do trem. Casamento é uma viagem. Deixa eu te fazer uma pergunta: onde você quer chegar com o seu casamento? Bodas de papel? Não escrevam agora, pois depois eu vou pedir para vocês escreverem três palavras-chave em torno das quais vamos estar refletindo até o final. Bodas de papel, um ano. Onde você quer chegar? Bodas de algodão? Pastor, eu quero chegar nas bodas de algodão. 2 anos. Poxa. Bodas de estanho? Pastor, eu quero chegar lá. 10 anos. Bodas de porcelana? Onde você quer chegar? 20 anos. Bodas de prata? Quer chegar? Bodas de prata? Estou me lembrando aqui de um marido que foi chamado pelo pastor da igreja. 25 anos de casado. Foi chamado pelo pastor da igreja. E quando ele chegou no gabinete do pastor, o pastor disse para ele: querido, sua esposa me procurou para um aconselhamento. Ela está em crise, porque fazem 25 anos que você fez uma declaração de amor a ela. O que se passa com você, meu irmão? Ele olhou sério assim para o pastor, sério mesmo, e disse assim: okay, aqui, pastor, eu quero que a minha esposa saiba, e o senhor também, que eu sou um homem de uma palavra só. Eu sou um homem de palavra, pastor. Eu falei, está falado. Onde você quer chegar com seu casamento? Bodas de pérola? 30 anos. Bodas de rubi? 40 anos. Bodas de safira?
2: 45 anos. Bodas de ouro, 50 anos. Bodas de esmeralda, 55 anos. Olha, de bengalinha. E ali, ó. Vem cá, meu querido. Vem cá, meu fofo. Bodas de jade, 60 anos. Esses dias na igreja, eu fiz uma cerimônia de um casal. Inclusive, a filha está conosco aqui nos ajudando. 60 anos de vida conjugal. Diga, casamento é uma viagem. Quantos quilômetros você quer viajar conjugalmente? 60 anos, hein? Faz as contas. Pelo menos aí uns 20 quilômetros por dia. Nos Estados Unidos, um pastor estava indo, acho que para o aeroporto, com uma limusine dirigida pelo irmão da igreja. O irmão que tinha uma limusine, ele solicitou o serviço do irmão, e o irmão disse assim para o pastor: pastor, esse carro aqui é um carro abençoado, sabe quantos quilômetros eu já rodei com esse carro sem mexer no motor, sem abrir o motor? Sabe quantos quilômetros esse carro já rodou? 600 mil quilômetros. Já imaginou um motor aguentar 600 mil quilômetros? Aí o pastor falou: que isso, rapaz, é abençoado mesmo, mas qual o segredo? Ele disse uma palavrinha: manutenção. Três palavras-chave para você ir longe. No mínimo 60 anos. No mínimo 65 anos. Se você tem 20, se você tem 30 anos, se casou com 30 anos, 65 anos, 95 anos, caminhando juntos. Coloque aí, número 1, planejamento. Número 2, investimento. Número 3, manutenção. Planejamento. Quem planeja sabe onde quer chegar. Quem planeja sabe por que quer chegar. Quem planeja sabe como chegar. Planejamento. Número 2, investimento. Número 3, manutenção. Vamos repetir juntos. Número 1, número 2, número 3, manutenção. Deixa eu fazer uma pergunta para você. Um carro que não para manutenção vai muito longe? Sim ou não? Não. Uma casa que vez ou outra não passa por uma manutenção, daqui a pouco estressa até o cachorro. Já viu o cachorro estressado? Já viu o gato estressado? Outro dia alguém me pediu oração porque até os bichinhos em casa estavam endemoniados. E é interessante, preste atenção. Quando você não faz manutenção, aí encosta a mesa na parede, aí coloca debaixo da cama uma lata com areia dentro. Daqui a pouco o chuveiro só funciona quando apanha. Daqui a pouco tem que amarrar a porta do guarda-roupa com arame. Daqui a pouco tem que colocar um quadro em cima do azulejo que caiu. E é terrível estar numa casa onde quase nada funciona. Falando dessa coisa de não funciona, estou lembrando de uma história engraçada que eu ouvi. Diz que a esposa chegou em casa, pegou o marido se despedindo de uma jovem. Aí ela perguntou para o marido: que negócio é esse? Quem é essa daí? Ele falou: não, eu a vi pedindo esmola, com fome, mal arrumada, mal cheirosa, e como aqui em casa tinha várias coisas que nós não usamos mais, eu a chamei e dei comida para ela,
0: e dei roupa e uns perfumes.

roupas que você não usa eu dei para ela, e dei sapato, e foi, dei uma série de coisas para ela. E quando ela estava saindo, ela parou e me perguntou: o senhor não tem mais nada que a sua esposa também já não usa mais? Aí foi quando ela voltou e eu lembrei que ainda tinha uma coisa que você há muito tempo não usa e ela resolveu usar. Gente, brincadeira à parte, tudo aquilo que é abandonado sofre um efeito chamado efeito entropia. Tudo aquilo que é deixado à mercê da sorte deteriora, acaba se tornando algo imprestável. Com casamento não é diferente. Com casamento não é diferente. Por isso que, assim como o carro precisa de manutenção, a casa precisa de manutenção, as roupas precisam de manutenção, o sapato, se bem que hoje tem poucos sapateiros, precisa de manutenção. Assim como qualquer outra coisa precisa de manutenção, com o casamento não é diferente. Escute, às vezes apenas uma passada no posto é o suficiente para conferir algumas coisas. Outras vezes é preciso ir na concessionária, deixar lá por alguns dias, para que seja dado uma geral. Sabe por que você veio aqui? Aqui é o posto de revisão de Deus. Diz aí para o seu cônjuge: Deus vai dar uma geral. Deus vai dar uma geral. Você vai sair daqui com óleo novo. É. Você vai sair daqui com os pneus calibrados. Você vai sair daqui com o motor regulado. Você vai sair daqui funcionando redondinho. E até as crianças vão perceber isso e dizer: quando é que tem outro pai desse daí? Quando é que tem outro desse daí, mãe? Fez um bem tão grande. E como é bom quando você sai da concessionária, arrumou a buzina, arrumou a seta, arrumou o farol, acabou aquele jogo no volante, parou de falhar, parou de engasgar. Que maravilha! Aí você fala assim: querida, vamos fazer uma viagem, que o carro agora está bom. Não é? Diga planejamento. Diga investimento. Diga manutenção. Qual é a moeda mais valiosa que nós temos hoje? Libra esterlina. Estava em Londres, fui comer um lanche com a minha esposa. Quando eu paguei, eu disse: vamos sumir daqui rapidamente. Um lanchezinho desse tamanho, R$65. Porque a libra estava a 5,50. Entrei numa fila lá no museu da Madame Tussauds. E quando eu vi o preço, disse: é uma pena que não dá para voltar, porque tem 1000 pessoas atrás e é um labirinto assim. Uma moeda valiosa, libra. Iens, o iens também vale bastante, japonês. Não é? O dólar já nem tanto. O euro um pouco mais do que o dólar. Mas qual é a moeda mais valiosa? Estou falando de investimento. Qual é a moeda mais valiosa? Tempo. O tempo é uma das moedas mais valiosas. Você não tem noção do que você está fazendo aqui. Você não tem noção do valor disso aqui. Vocês estão fazendo o maior investimento que um casal pode fazer na sua relação e na relação de família. Outra moeda de valor incalculável chama-se informação.

0: Bill Gates não é um dos homens mais poderosos do mundo porque tem bilhão de dólar ou milhões de dólar. Ele detém informação que faz dele um dos homens bomba. Bill Gates hoje é um dos homens mais estratégico e perigoso do planeta, porque ele detém a moeda mais valiosa, é a informação. Então preste atenção, que se você tem a informação e consciência do valor do tempo e consegue ter compromisso com prioridades com base nisso, você vai construir um projeto de vida à prova de tempestade. Pode soprar, porque a minha base é sólida. Pode combater, porque a minha construção é com base no conhecimento que eu tenho dos princípios da palavra, que leva muito a sério essa questão do tempo e da informação. Do tempo e da informação. Não existe um outro livro mais atual e que mais nos informa do que a Bíblia Sagrada. O tsunami, desde há muito tempo, já estava registrado no livro de Jó. Muito daquilo que a psicologia trouxe, pensando que era algo novo, Provérbios já nos ensinava isso desde há muito tempo. Estamos hoje, vamos estar amanhã, depois, nesse grande posto de revisão de Deus. E o Espírito Santo sabe onde está precisando ser regulado. O Espírito Santo sabe qual é a peça que precisa ser trocada. O Espírito Santo sabe qual é a área que precisa ser trabalhada. Fique em paz. Deus vai mexer aonde você não deixa ninguém mexer. Mas Ele é Senhor. E se Ele nos trouxe aqui, aqui estamos desarmados, abertos, dizendo: fala, Deus, porque eu quero ouvir a tua voz. E em ouvindo a tua voz, eu quero ter minha vida transformada. E quando é Ele quem faz, Ele faz bem feito. Quantos querem ser tratados por Deus aqui? Levante a sua mão assim. Fique com a sua mão levantada um pouco. Senhor, não é apenas uma mão levantada, mas é o coração que está aberto e disponível. Move-te, ó Espírito Santo, neste lugar. E que nada impeça o mover da tua glória. Remove tudo o que precisa ser removido. Coloca tudo o que precisa, que está faltando. Nós queremos sair daqui, ó Deus, revisados, renovados, transformados, marcados pela tua glória e pela tua palavra. Para isto aqui viemos, no nome de Jesus. Amém, Senhor. Por último, casamento é uma chamada para servir. Vamos dizer juntos? Casamento é uma chamada para servir. Efésios 2:10 diz: foi o próprio Deus que fez de nós o que somos e nos deu uma vida nova da parte de Cristo Jesus. E muitos séculos atrás Ele planejou que gastássemos essa vida em auxiliar aos outros. Leiam comigo. Número 1, fomos criados para servir. Mais forte. Sempre que você serve as pessoas, de alguma forma você está servindo a Deus. Fomos salvos para servir. Diga: eu fui salvo para servir.
1: Eu fui salvo para servir.
0: Fomos capacitados com dons para servir. Fomos capacitados com os dons para servir. Amém, amados? Que Deus possa, nesses dias, marcar a nossa vida de tal maneira que, ao nos despedirmos, possa ser o testemunho de todos: valeu a pena.

0: o investimento que eu fiz. Quantos podem dizer amém?
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2: A palavra de Deus nos diz em João capítulo 1, verso 42, quando André levou seu irmão Simão à presença de Jesus, e Jesus lhe disse: tu és Simão, filho de João, tu serás chamado Pedro. Quando Jesus diz tu és Simão, ele está dizendo: eu conheço o teu presente, conheço pelo nome, tu és Francisco, tu és Maria de Fátima, eu sei quanto você recebe por mês para sobreviver. Eu sei quantos filhos você tem. Eu sei que você está desempregado. Eu sei que você está insatisfeito com o seu casamento. Eu sei que já não existe mais amor. Eu sei que a sua família está destruída. Eu sei que você já pensou em separação. Eu sei que você é um viciado. Eu sei que você tem medo da morte. Tu és Simão. Jesus olhou e disse: eu sei quem tu és. Jesus sabe quem é você. Ele sabe das tuas dores, das tuas lágrimas. Ele sabe das tuas dúvidas, dos teus questionamentos. Ele sabe das tuas necessidades. Ele sabe do vazio da tua alma. Ele sabe. Eu sei quem tu és Simão. Ele sabe que você é um incrédulo, um ateu, uma pessoa dura, insensível, uma pessoa religiosa, mas no fundo do coração você tem um vazio, falta algo. Tu és Simão, eu sei das tuas mágoas, dos teus sonhos, das tuas feridas. Eu sei que você se sente só, eu sei que a sua vida é um inferno. Tu és Simão. Mas ele não conhece apenas o nosso presente, ele conhece o nosso passado. Jesus disse: tu és Simão, filho de João, eu conheço o teu passado. Eu conheço tuas raízes, tuas origens. Eu conheço o ambiente social que você cresceu, conheço os teus traumas complexos, eu conheço o teu sofrimento por causa do caráter que você carrega. Eu sei porque você tem esse caráter, porque você é filho de João. Conheço os teus pais, conheço os teus avós, teus bisavós. Eu ouvi duas experiências, a de um jovem que diz a um pastor: pastor, me ajude, eu tenho dentro de mim tendências às quais eu me envergonho. Sinto atração por pessoas do meu próprio sexo. Pastor, eu vivo angustiado, eu sei que estou errado, mas eu não quero ser assim, por favor, me ajude. Uma jovem diz: pastor, eu não sou mais virgem, não resisti aos apelos do mundo, mas eu não quero ficar indo de peito em peito com um sentimento de culpa consumindo a minha alma. Mas o Senhor te diz, através da ministração dessa palavra: filho, se você não entende o seu caráter, se você não entende as razões do seu próprio coração, se você não entende por que você carrega esses traumas, se você não entende por que você machuca as pessoas que ama e chora e se arrepende, e ele te diz: eu sei porque você é assim, você é filho de João, eu conheço a sua herança genética, eu conheço o teu passado. Eu sei que quando criança alguém abusou de você. Eu sei que seus pais diziam: você não presta para nada, você é um burro, o seu casamento vai ser uma desgraça. Palavras de maldição foram semeadas contra a sua vida e você não consegue ser uma pessoa feliz. Tudo que você faz não dá certo. Jesus conhece os seus traumas, ele conhece o seu passado. Coisa maravilhosa é que Jesus conhece não apenas o nosso presente, mas ele conhece também o nosso passado. Quer saber o mais lindo de tudo isso? Jesus diz: eu sei que tu és Simão, eu conheço o teu presente. Eu sei que tu és filho de João, conheço o teu passado. Mas eu sei que serás chamado Pedro, conheço o teu futuro. Tu serás chamado Pedro. Não importa quem é você, não importa. importa quão longe esteja de Deus, não importa quantos traumas e complexos carrega, não importa se você é um viciado, um alcoólatra, um homossexual, uma prostituta, não importa o seu passado, tu serás chamado Pedro. Eu tenho um futuro preparado para você. Tu mudarás de nome, Simão para Pedro. O nome na Bíblia está relacionado ao caráter da pessoa. Quando Jesus disse, não chamarás mais Simão, mas Pedro, Jesus está dizendo, eu vou transformar a sua vida. Eu vou mudar o seu caráter. Esse caráter que tem te causado problemas, que tem atrapalhado o seu casamento, que tem angustiado a sua alma, eu vou transformá-lo. Você pode ser livre, porque eis que faço novas todas as coisas. Seus pais sabem que você fez tudo para se tornar uma filha obediente, mas você não conseguiu. Que você fez tudo para largar os vícios, mas você não conseguiu. Sua esposa sabe que você fez de tudo para se tornar um marido fiel, mas você não conseguiu. Seus amigos também querem perceber essa mudança sua, mas você também não consegue. Só Jesus tem esse poder para mudar o seu caráter. Só Jesus tem esse poder para arrancar esses traumas. Você pode ser livre. Filho, vem a mim. Conheço o teu presente. Conheço o teu passado. Não importa o passado. Se você abortou, se você traiu, Jesus tem reservado para ti um futuro de paz, uma nova vida. Você pode ser livre. Que Deus te abençoe.
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1: Olá, queridos, bom dia, tudo bem? Tudo jóia? Graça e paz do Senhor Jesus para vocês, para todos nós, em nome de Jesus, amém? Hoje é quarta-feira, meio de semana, quarta-feira, dia 15 de julho do ano 2026, que o nosso dia seja muito abençoado por Deus, em nome de Jesus, juntos e ao vivo, aqui pela Rádio 104 FM Novo Som. Você ouve a nossa programação pelo rádio em 104,9, você sintoniza. Você pode ouvir também pelo aplicativo nas plataformas iOS e Android e também pelo site do radios.com, radios.net. 9:04 de um novo dia abençoado em nome de Jesus. Nós teremos um dia abençoado em nome do Senhor Jesus Cristo. Amém? Que Deus te abençoe poderosamente. Um grande abraço para você, querido ouvinte, para você, querida ouvinte, para você, meu irmão, minha irmã, meu amigo, minha amiga, para você que está ouvindo a nossa programação pelo rádio, pelo aplicativo, pela internet. Vamos juntos até o meio-dia. Você vai ouvir o melhor da música evangélica, vai participar também da nossa programação, vai participar respondendo a pergunta de hoje do desafio bíblico. E já eu divulgo para vocês aqui a pergunta de hoje do desafio bíblico. É um livro por temporada, é um capítulo por dia. Nós seguimos a ordem da Bíblia e nós estamos nessa temporada no livro de 1 Crônicas. Então já vai abrindo aí a sua Bíblia, vai acessando o seu aplicativo de Bíblia para você participar com a gente, para você responder a pergunta de hoje, do dia 15 de julho do ano 2026. Bom dia para você, gente querida. O nosso bom dia também muito especial para você que está aniversariando hoje, para você que vai fazer aniversário ainda nesta semana, nesse mês de julho. Que o Senhor nosso Deus abençoe a sua vida e um grande abraço de toda a equipe 104 FM. Parabéns para vocês, aniversariantes do dia. Parabéns a vocês que também comemoram e celebram, né, outra data importante, outra data especial. Que o Senhor abençoe todos vocês poderosamente em nome de Jesus. Amém? Vamos ouvir a canção da Ludmilla Ferber, 24 horas por dia, declarando que este novo dia será uma bênção e que durante todo este novo dia a presença do Senhor estará conosco. Amém? Bom dia, gente querida. A graça e a paz do Senhor Jesus.

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0: confirmando a hora certa, agora 9h10.
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0: Muito bem, bom dia. São 9:19 aqui na 104 FM Novo Som. Vem chegando a primeira edição do Sucesso em Dois Tempos do Plex 104. E você participa com a gente na 104
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0: É a primeira edição do Sucesso em Dois Tempos, do Plex 104, e tem Vocal Livre e Pedro Valença em dois tempos para você. O primeiro sucesso, Meu Milagre Sou Eu, e o segundo sucesso, Canção da Família. Quem tá participando com a gente é a Noêmia, do centro da cidade. Ela oferece para os ouvintes, para sua família, para todos do setor de laboratório e patologia do Hospital São José do Avaí. Um abraço aí para vocês, Noêmia. Obrigada pelo carinho, pela audiência. As mães e os pais do Desperta Débora e Homens de Coragem estão oferecendo os próximos louvores para os internos e funcionários do presídio e da Casa de Custódia. Augusta Tavares, da Vinhosa, participa com a gente também. Oi, Augusta! Oferece para os ouvintes, para sua família, para todos do grupo do Desafio Bíblico, para todos que estão ouvindo a 104 FM Novo Som. Um abraço para você, Augusta Tavares da Vinhosa. Obrigada pelo carinho, pela audiência. A participação aqui também na programação da 104 vem da Cleusa Ferreira do Lions. Ela oferece para os ouvintes, para sua família, para os moradores do bairro Lions, para os aniversariantes do mês de julho, para o Jorginho da Quitanda, para o Renato Vendedor, para Lígia Gomes do Niterói e sua família, e também para o José Carlos Pacheco do Marcatempo e sua família, para todos que estão ouvindo a 104 FM Novo Som. Um abraço para vocês, obrigada pelo carinho, pela audiência. Vocal Livre e Pedro Valença em dois tempos para você. Bom dia, Deus te abençoe.

9:28. Bom dia, gente querida. Vocal Livre e Pedro Valença na primeira edição do Sucesso em Dois Tempos, Duplex 104, que volta 11:20 da manhã. Vem aí o nosso desafio bíblico.

0: livro por temporada, um capítulo por dia, seguindo a ordem da Bíblia, estamos em 1 Crônicas, no Antigo Testamento, no Velho Testamento. Estamos ainda no início de 1 Crônicas, então abra aí a sua Bíblia. Você pode procurar pelo título, que ainda é sobre os descendentes de Benjamim. Ainda estamos aprendendo sobre os descendentes de Benjamim. E a pergunta é a seguinte, preste atenção. Nos descendentes de Benjamim havia um homem chamado Ulão. Os filhos dele, de Ulão, eram soldados valentes e bons flecheiros. Eles tiveram muitos filhos e muitos netos também. Eram quantos no total? Essa é a pergunta de hoje do nosso desafio bíblico. Abra sua Bíblia em 1 Crônicas, no capítulo de hoje, que ainda continua falando aqui, destacando para nós sobre os descendentes de Benjamim. E a pergunta de hoje é: nos descendentes de Benjamim havia um homem chamado Ulão. Os filhos dele eram soldados valentes e bons flecheiros. Eles tiveram muitos filhos e netos também. Eram quantos no total? Essa é a pergunta de hoje do Desafio Bíblico. Vem participar, vem responder. 99-84-90-104, DDD22 ou Área 22. Você pode participar também pelo grupo do Desafio Bíblico e pelas redes sociais da Rádio 104 FM Novo Som. @Rádio 104 FM Novo Som. Vem participar, vem responder, vem aprender com o Desafio Bíblico aqui na 104. Vou repetir a pergunta. Nos descendentes de Benjamim havia um homem chamado Ulão. Os filhos dele eram soldados valentes e bons flecheiros. Eles tiveram muitos filhos e netos também. Eram quantos no total? Essa é a pergunta de hoje do nosso Desafio Bíblico. Vem participar e vamos juntos aprendendo a palavra do Senhor. Bom dia, gente querida.
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Bom dia, gente querida. 24 horas no ar, abençoando a sua vida. Essa é a sua Rádio 104 FM Novo Som. Estamos juntos e ao vivo. Obrigada pelo carinho, pela audiência. Quarta-feira, dia 15 de julho do ano 2026. A pergunta de hoje está no ar. Preste atenção. Estamos em 1 Crônicas e no capítulo de hoje continua falando para nós sobre os descendentes de Benjamim. Havia um homem chamado Ulão. Os filhos dele eram soldados valentes e bons flecheiros. Eles tiveram muitos filhos e muitos netos também. Eram quantos no total? Essa é a pergunta de hoje do nosso desafio bíblico. Quem já está participando com a gente e respondeu o desafio de hoje corretamente é o Nassip Gonzaga, do centro da cidade. Certa resposta, Nassip. Um abraço para você, Deus abençoe. Um abraço para o Nassip Gonzaga e para Célia, lá nas barracas Nassip Gonzaga e Célia, na praça, no centro da cidade. 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Um abraço para você, Nassip Gonzaga, e para sua família. Deus os abençoe poderosamente em nome de Jesus. Então, o Nassip Gonzaga respondeu o desafio de hoje corretamente. Geraldino Gonçalves, do loteamento João Bedim, também respondeu o desafio de hoje corretamente. Oferece as próximas canções para os ouvintes, para sua família e para todos da Assembleia de Deus, povo abençoado, lá no bairro Fiteiro. Um abraço para vocês aí, queridos. Bom dia. A paz do Senhor Jesus para vocês. A graça e a paz do Senhor Jesus também. A irmã Joana, lá do bairro Carulas, enviou para a gente uma mensagem bonita. Que Deus abençoe o nosso dia. Que sua paz esteja sobre todos nós. Que hoje seja um dia de muitas bênçãos. Amém. Bom dia. Um abraço para você, irmã Joana. Deus abençoe a sua vida poderosamente em nome de Jesus. Mensagem bonita, mensagem compartilhada. Vou colocar aqui no meu status do WhatsApp e no da rádio também. Um abraço aí para todos vocês do grupo do Desafio Bíblico. Já estão cheio aqui de mensagens, figurinhas, mensagens de bom dia. A Augusta Tavares, que participou com a gente, já enviou para a gente também uma mensagem bonita. Bendito seja Deus que mais uma vez nos deu o privilégio de ver a luz de um novo dia. Amém. Bom dia. Um abraço para você, Augusta, para toda a sua família, para todos os ouvintes da 104 FM.

Obrigada pelo carinho, obrigada pela audiência. Vamos juntos aqui pela 104 FM até o meio-dia. E você participando com a gente, você respondendo o desafio bíblico, você aprendendo junto com a gente a palavra do Senhor aqui na FM Novo Som. Vamos ouvir a canção em destaque na programação da 104 FM. É sucesso para você na 104? É Francisco Lopes e Viviane? Pode chorar. Bom dia, graça e paz.

0: ótimo dia pra você que tá com a gente na 104 FM Novo Som. Bom dia, gente querida. Nós ouvimos aí a canção Algo Novo Vindo, Get or Ship, aqui na FM Novo Som 104,9. Ouvimos também Michele do Pandeiro, gravado ao vivo, e a canção Hora que o Céu Desce. E ainda sucesso com Francisco Lopes e Viviane, Pode Chorar. Gente querida, o apoio cultural está chegando e nós voltamos com a edição de hoje da Caravana de Louvores da 104 FM Novo Som. Então se prepare para você ouvir lindas canções aqui na 104 FM Novo Som. Quero lembrar a vocês antes a pergunta de hoje do desafio bíblico. Preste atenção e responda. Nos descendentes de Benjamim havia um homem chamado Ulão. Os filhos dele eram soldados valentes e bons flecheiros. Eles tiveram muitos filhos e netos também. Eram quantos no total? Essa é a pergunta de hoje do nosso desafio bíblico. Já sabe a resposta? Vem participar, vem responder. 9984-9004, DDD 22 ou área 22. Também pode participar pelo grupo do Desafio Bíblico e pelas redes sociais da FM Novo Som, @rádio104FM Novo Som, @rádio104FM Novo Som. Bom dia, gente querida.
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dia, gente querida, estamos de volta e por aqui nós começamos hoje a edição da Caravana de Louvores na 104 FM Novo Som. Você participa com a gente e ouve lindos louvores na programação da 104 FM Novo Som. Obrigada pelo carinho, pela audiência. Quem está participando hoje é a Raquel de Lima da SEAB. Oi, Raquel, um abraço para você, minha irmã. Deus te abençoe. Abençoe a sua família, a sua casa, todos vocês aí no bairro SEAB. A Raquel de Lima da SEAB oferece a sua caravana de louvores para a sua família com muito amor e carinho, para todos que estão ouvindo a Rádio 104 FM. E para todos nós aqui da Rádio 104. Um abraço para você, Raquel. Raquel de Lima da SEAB, bom dia para vocês. Aline, a paz do Senhor Jesus. Essa é a caravana de louvores de hoje, 15 de julho do ano 2026. Quem participa com a gente é a Raquel de Lima da SEAB. Vamos ouvir uma sequência linda com louvores sobre família. É a caravana de louvores da Raquel de Lima da SEAB. Bom dia, gente querida. 10 horas mais 7 minutos.

0: Aleluia. Eu queria aproveitar ainda a presença do pastor Josué aqui. Eu vou convidar até que a pastora Rose venha também. E eu queria convidar a minha esposa Noemi, a minha filha Mariane, a minha filha Maiara e meu filho Daniel Joshua. Amém? Você pode aplaudir ao Senhor? Amém? Aleluia. Meus tesouros, as minhas joias. A minha família vai representar as milhares e milhares e milhares de famílias que estarão vendo esse DVD. Amém?
1: Vamos orar. Nosso Deus e nosso querido e eterno Pai, Deus de ontem, Deus de hoje, Deus de sempre, Deus que sempre faz além do que pedimos ou pensamos, Deus simplesmente surpreendente, Deus da família, Deus do casamento, Deus de

verás a glória de Deus. Nesta noite, Pai, eu oro, e não oro apenas pelas famílias aqui presentes, mas eu oro por todas as famílias que estão nos assistindo nesta hora. Aonde quer que haja um casal que precisa de um milagre, aonde quer que haja uma família que precisa de um toque sobrenatural, aonde quer que haja uma esposa em estado de angústia, ou um marido com o coração desesperado, ou alguns pais precisando de uma resposta, ou alguns filhos que estão em busca de um milagre, estende as tuas mãos nesta hora, manifesta o teu poder e a tua graça, e que todo laço seja quebrado, toda obra maligna seja desfeita, toda arapuca armada pelo inimigo seja destruída, e toda força

relacionamentos familiares, nós os repreendemos agora em nome de Jesus. E que haja um processo de libertação no casamento, e que haja um processo de libertação na família.

descendência será poderosa na terra. A prosperidade de Deus habitará na sua casa e a justiça de Deus prevalecerá na sua família.

0: Despede do pessoal, Caio.
1: Tchau, pessoal. Gostou, Joshua?
2: É!
3: Agora são 10 horas mais
0: agora
3: 31
0: você,
3: minutos.
0: Joshua, dá tchau.
3: Bom dia, gente querida. Essa foi a última de hoje da Caravana de Louvores da 104 FM Novo Som. Quem participou hoje foi a Raquel de Lima, da SEAB. Caravana de Louvores volta amanhã, aqui pela 104 FM. Bom dia, Deus te abençoe.
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0: Agora são 10 horas mais 41 minutos aqui na 104 FM Novo Som. Bom dia, gente querida. Gente querida, bom dia, paz do Senhor Jesus, graça e paz do Senhor Jesus. Hoje, quarta-feira, dia 15 de julho do ano 2026, estamos aqui na Rádio 104 FM Novo Som, nesta manhã, no nosso Momento Saúde do Idoso, com o Dr. João Morucci. Dr. João Morucci, bom dia.
1: Muito bom dia Aline, bom dia aos ouvintes, mais uma manhã de bênçãos aqui com vocês.
0: Amém.
1: É um prazer, mais uma vez, estar aqui com os irmãos nesse programa Momento Saúde do Idoso, né? Que seja uma manhã de graça, de conhecimento. Muito obrigado mais uma vez, Aline.
0: Amém. Nós hoje vamos conversar com o Dr. João Morucci, como sempre, trazendo saúde, conhecimento, informação para toda a nossa população, para você, ouvinte da Rádio 104 FM Novo Som. Nós estamos também ao vivo pelo Instagram, arroba rádio 104 FM Novo Som. Doutor João Morucci, qual será o tema de hoje do nosso Momento Saúde do Idoso?
1: Aline, hoje nós vamos falar sobre cansaço. Nós vamos falar sobre essa queixa que os idosos, por vezes, nos questionam, vêm buscar ajudas, né? Ajuda em relação a esse tema. E querem entender por que isso acontece, até quando é normal. Eu não estou falando do cansaço de um dia de trabalho, né? Não estou falando de um cansaço de quando você dorme mal, mas aquele cansaço que é a falta de disposição, a necessidade de parar quando você vai fazer algo, aquele esgotamento, né?
0: Sim.
1: A paciente, às vezes, né? A gente já passou, talvez por isso, em algum momento, de um esgotamento natural, porém tem aquele esgotamento, aquele cansaço que não melhora. Eu não tenho vontade de fazer as coisas. Então nós vamos falar um pouquinho sobre isso. Pedir desculpa aos irmãos, eu estou saindo aqui de uma virose, de uma gripe. Então a voz está um pouco rouca ainda, mas nós estamos aqui. Então nós vamos comentar um pouquinho sobre isso, Aline. Acredito que você já conheceu, já escutou alguém reclamando disso,
0: muitos,
1: né?
0: Muitos.
1: Nós que convivemos com os irmãos nas igrejas. Irmão, você não tem ido, né? Porque não tem te visto? Ah, estou sem vontade, estou tão desanimado. Às vezes, a tradução desse cansaço é o desânimo, né?
0: Uhum.
1: É o desânimo.
0: Esse desânimo, ele tem a ver com a medicação que às vezes o idoso usa, com as taxas também

0: do idoso, né?
1: Engraçado que eu criei um cronograma aqui na minha cabeça, né, de causas.
0: Sim.
1: E eu não tinha colocado a medicação. Olha que interessante. E é sem sombra de dúvidas, algo muito importante, né? Provavelmente eu não ia me esquecer, não me atentei. E vamos falar então sobre isso. Você está com cansaço e aí você chega no consultório. E aí o idoso, normalmente, Aline, ele usa muitas medicações. A gente não vai entrar porque o tema é extenso, mas sim, existem medicamentos que podem, né, gerar esse desânimo, esse cansaço. É, próprio medicamento para pressão, se você está tomando... Ontem eu atendi dois pacientes assim, uma pressão sentada de 7 por 5, em pé a pressão, ele ficava tonto, né? 7 por 5 em pé, perdão, 9 por 6 sentada. Enfim, hipotensão. Isso vai traduzir em que eu não preciso nem perguntar. Ah, ele tem ficado mais sonolento? Sim. Tem ficado sem apetite? Sim. Entendeu? Tem ficado mais indisposto? Sim. Então, assim, a medicação em excesso, no caso dele, para pressão, estava deixando ele mais sonolento, mas sem, assim, sem disposição. Isso até acontece também quando você tem a pressão muito alta.
0: Sim.
1: E aí você vai no pronto-socorro, você está com a pressão alta, o médico vai e te passa uma medicação para pressão. Só que às vezes você estava sentindo dor, às vezes você estava ansioso, mas normalmente a sua pressão não é tão alta assim. Então acontece muitas vezes por isso. Aí você vai tomar aquela medicação, a sua pressão abaixa demais. É uma das causas, né? Outra coisa também são os medicamentos, né? Os psicotrópicos, né? Para ansiedade, para depressão, para o sono, né? Algumas medicações que deixam o paciente mais sedado. E no idoso, o metabolismo ele é mais lento, né? Tem mais gordura, menos músculo. Então, aquele medicamento faz um efeito por mais tempo. Então, sim, começando a falar sobre o cansaço, uma das principais... A Aline tá ficando fera aqui na medicina.
0: Nada, tô aprendendo com o senhor, doutor
1: Jamoruzzi. Uma das principais causas aí desse cansaço e indisposição pode sim vir da medicação. Então, na geriatria, a gente olha muito, a gente fala de polifarmácia. O que é polifarmácia? Quando você toma 5 ou mais medicamentos. Quando você toma 5 ou mais medicamentos, isso aí a gente chama de polifarmácia e aumenta muito a chance de interação medicamentosa, sim, de efeito colateral de alguma medicação. Então é muito normal o idoso usar várias medicações. Na geriatria, a gente vai lá e tenta ajustar isso. Tenta, quando possível, enxugar ou trocar por alguma que não tem tanto efeito colateral assim.
0: Aí quando se enxuga, né? Quando retira uma medicação e troca... A gente começa a perceber as melhoras?
1: Percebe. Percebe uma pressão, por exemplo. O idoso, que você tira aquela medicação para pressão ou ajusta e a pressão dele sobe um pouco mais. Porque, veja bem, uma pessoa que está a vida toda com a pressão de 18, de 19, 17, você jogar para 11, para 12, ela vai se sentir mal. Então, normalmente, a gente vai baixando aos poucos.
0: Sim.
1: Né? E aí, o contrário é verdadeiro. Se você está muito baixo e você permite que ela suba um pouquinho mais... Porque essa questão de pressão 12 por 8 para todo mundo, Aline, isso aí não é assim, não é uma receita de bolo. Existe ali os estudos que mostram que é a pressão segura, a pressão ideal. Mas cada indivíduo é um indivíduo diferente. Eu tenho um paciente, se eu deixar a pressão dele 12 por 8, ele vai ficar tonto. Uhum. Eu tenho que deixar a pressão dele um pouquinho mais alta. Isso é muito individualizado, principalmente quem é mais... limitado, né, no sentido de o idoso mais frágil, mais acamado, esse então a pressão dele precisa ficar um pouquinho mais alta. Olha só, isso não é uma regra, né? Isso é individualizado. O ideal, claro, que a pressão seja ali próxima de 12 por 8, e realmente é o ideal. Então a medicação é o número um, assim, pode colocar aí no ranking dessas de uma das causas do cansaço. A gente está falando para quem chegou agora de porquê o cansaço, né? Essa queixa que é tão comum nos idosos, por que ela acontece, o que a gente pode fazer para melhorar, qual a causa. Então a Aline tocou no assunto aqui da medicação. Quer pensar em mais alguma, Aline? Alguma outra causa?
0: Não,
1: o que você acha?
0: Eu falei sobre as taxas, né?
1: Então,
0: o idoso, acho que precisa estar sempre com o exame de sangue em dia, né? Para verificar as taxas também, né?
1: Vamos falar das taxas. As taxas, a gente vai traduzir isso assim, as comorbidades. O que são as comorbidades? São as patologias, doenças que o paciente tem, né? Então, o paciente tem, ele pode ter hipertensão, ele pode ter diabetes, hipercolesterolemia, que é o colesterol alto, né? Ele pode ter hipo ou hipertireoidismo, ele pode ter hipovitaminose. E aí, quando você pede o exame, como a Aline está falando, você realmente, se você tiver, por exemplo, uma alteração na tireoide, se você tiver as taxas, o colesterol muito elevado, se você tiver com a sua diabetes mal controlada, as vitaminas que você precisa talvez estejam também, você esteja com carência de vitamina, a gente faz o exame, como a Aline disse, e olha ali. Muitas pessoas, eu já olho, eu já falo assim com o paciente, a Aline fala, olha, você vai melhorar muito, seu João, dona Maria, ó, o senhor vai melhorar, porque eu tô vendo ali no exame dele que dá para melhorar, se ele fizer o que a gente está orientando, se ele controlar a glicose, se ele melhorar as taxas ali da diabetes, né, do colesterol e, enfim, tireoide, se for o caso, ele vai melhorar. Então, sem sombra de dúvida, uma das razões desse cansaço pode ser a falta, né, de controle das suas taxas, como a Aline disse, em relação aos hormônios, a diabetes, a tireoide. Então, o mau controle das doenças de base, porque às vezes a paciente fala assim, ah, mas eu tô assim há muito tempo. Eu abri um parênteses aqui, Aline, tô assim há muito tempo. Isso é normal, né, doutor? Não, não é normal. É normal você ficar um dia sem vontade de vir trabalhar, você acordar um frio e voltar, você faz um cafezinho quente, tem vontade de tomar o café e voltar pra cama. É normal.
0: Verdade.
1: Mas todo dia você falar assim, não, não quero, não, hoje eu não vou. Não, gente, não tô aguentando. Eu venho trabalhar, venho arrastado. Enfim, não, aí não é normal. E essa questão que me incomoda muito, ah, é normal da idade, né, doutor? Não, não é normal da idade. Tem paciente de 90 anos que caminha todo dia, que trabalha na roça, que, né, ativo. Então, assim, não se acostume com aquilo que não é normal. É, não se acostume. Nós nos acostumamos. É aquela questão, né, do elefante na sala, né? Então, assim, às vezes você se habituou com aquilo ali, mas não é o normal. Então, falamos das taxas aí, como a Aline disse. Uma outra coisa também importante que eu sempre falo aqui, e que pode estar acontecendo em alguns casos, Aline, são as infecções, doenças agudas.
0: Sim.
1: Se eu tenho uma infecção de urina, se eu tenho tuberculose, anemia, doenças agudas, né? Até mesmo um câncer, ele pode gerar um cansaço. A gente tem que falar disso. Nossa, doutor, misericórdia. Não, calma, a gente vai, né? Mas tem que falar. Que pode acontecer. Você vem com aquele cansaço crônico, né? Principalmente o cansaço crônico. Ele pode ser uma doença maligna, entendeu? Então a gente tem que descartar. Então, assim, tanto a infecção, né, quanto essas doenças crônicas, como o câncer, podem também gerar um cansaço. Outra coisa importante, Aline, é o estilo de vida. O sedentarismo, a obesidade, né? A alimentação faz toda a diferença. O indivíduo que ele come, né, uma medicação baixa em nutrição, uma quantidade de nutrientes bem reduzido, ele vai ter pouca energia. Né? O combustível do nosso corpo é o alimento. Então, se a gente come mal, a gente vai ter pouca energia. O sono é uma coisa assim muito comum, muito comum. Quando o paciente fala que dorme mal e acha que isso é normal, uma das coisas que você pergunta é: você está tendo prejuízo no seu dia? Como que você está acordando? Normalmente, quem dorme mal mesmo, ele fala assim: eu acordo como se eu não tivesse dormido. Então, assim, isso realmente é um sinal de alerta. E aí você tem que tratar a causa dessa insônia, como nós já falamos aqui outras vezes. Mas o cansaço pode ser, então, nós já falamos alimentos, nós já falamos de estilo de vida, falamos de algumas doenças que podem gerar o cansaço e falamos do estilo de vida. E aí eu vou terminar, Aline, para não estender muito, das causas psicogênicas.
0: Sim.
1: Das causas psicogênicas, que é muito negligenciado no idoso, né? O idoso, por exemplo, ele tem uma dor crônica. Hoje eu atendi uma paciente com uma dor lombar crônica e começou a chorar de dor no consultório. E aí, quanto tempo que a senhora tem essa dor? Eu tenho essa dor, doutor, há muitos anos. Então, assim, ela aí usa, né, anti-inflamatório, usa, mas não melhora. Então, assim, aí vamos tratar essa dor. O que que acontece com ela? Em muitos casos, é o mesmo que acontece, né, com outros irmãos, né, com outros ouvintes. Essa dor gera uma angústia tão grande que isso afeta ela emocionalmente, né? O humor dela fica deprimido porque ela sente dor. Então, E isso causa que desanima de sair de casa, porque eu tô sentindo dor. Como é que eu vou sair de casa? Como é que eu vou

0: igreja, essa dor não deixa eu ir na igreja. Então, o cansaço também pode ser de origem psicogênica, pode ser de origem emocional. Eu posso estar ansioso, eu posso estar com depressão, e isso influencia, isso traz um peso, um esgotamento, né? Um esgotamento, que é a palavra que às vezes o paciente usa. Nossa, eu estou esgotado. Ele descansa, mas não é suficiente. Enfim, está sempre com necessidade de descansar, de parar, não consegue terminar uma atividade. E mais de 50%, Aline, dessas causas de isso é importante, de cansaço, são de origem psicogênica. Isso é muito importante falar. A depressão, ela é muito negligenciada no idoso. A depressão é muito negligenciada no idoso. Então, existem muitos idosos, né, com sem diagnóstico de depressão. Primeiro porque talvez não passaram pelo atendimento, talvez também, dependendo, não reconhecem, né, esse estado, e não há problema. A questão é você ficar sem o tratamento. Então, às vezes, esse cansaço que você sente, em outras palavras, né, para os irmãos entenderem, não vou sair aqui da medicina, mas é como se fosse uma dor na alma, uma enfermidade na alma, e é isso mesmo. Então, precisa de tratamento, precisa de buscar ajuda, porque essa indisposição, essa falta de vontade constante, esse cansaço constante, Aline, não é normal. Você concorda? Você concorda comigo?
1: Sim, concordo. E tem um ouvinte aqui que está participando pelo,
0: ótimo, pode
1: pelo Instagram. O pastor André Abreu, lá da Igreja Batista da Capelinha. Estou assistindo a live e estava ouvindo também pelo aplicativo o Dr. João Mourucci falando. Muito importante esse tema. Acredito que a alimentação, atividade física e também a vida espiritual com Deus influencia também.
0: Isso aí. Pastor, glória a Deus. Eu falo sempre isso, pastor, no consultório. Não existe uma pílula mágica, né? A gente faz a anamnese, que a gente chama na medicina, que é a entrevista, né? Conhecer o paciente. Tem paciente que já acha estranho. Começa a falar, eu falo, calma, respira. Pode me contar o que está acontecendo. Nossa, doutor, você deixa a gente falar, né? Eu falo, né? O paciente tem que falar, e aí você entende aquela dor do paciente e você vai ali e orienta. Quando tá tudo direitinho, quando tá tudo em ordem, os exames, aí assim, às vezes tem alguma questão emocional, mas o pastor tocou no ponto que eu sempre falo, você sabe disso.
1: Sim,
0: que é o sedentarismo, né? E eu falo pra paciente, essa paciente de hoje mesmo, eu falei, olha, a senhora vai melhorar a dor, e eu quero que a senhora inicie uma atividade física, a senhora vai ver a diferença que isso vai fazer. Então, assim, realmente, se alimentar bem, porque tem alimento, Aline, concorda comigo, se você todo dia, no almoço e na janta, comer uma feijoada, uma vaca atolada, é gostoso, né? Uhum. Até água na boca, os irmãos estão sem almoço aí, vão ficar vão ficar bravos comigo, mas fica, aquilo pesa. Eu, por exemplo, quando eu tô trabalhando, quando eu tô de plantão, eu como muito pouco, eu como um pouquinho, porque se eu comer muito, eu sei que vai me dar sono, eu vou ficar, né, indisposto, porque o sangue é recrutado para digestão. Então, assim, não dá para você comer mal todo dia, comer comida muito pesada, não é comer mal. Por exemplo, vou abrir um parênteses. A carne, ela é excelente, mas a carne vermelha, principalmente mal passada, o corpo precisa fazer um esforço tremendo para digerir. E o idoso, ele já tem o intestino, o trânsito intestinal mais lentificado.
1: Uhum.
0: O idoso já tende a ter mais constipação. O idoso já tende a ter um pouco menos, né, a qualidade reduzida dos dentes, e isso influencia também na digestão, a gente já falou sobre isso. Então, a digestão, isso se traduz em quê? Em falta de apetite.
1: Sim.
0: Então, às vezes, aí você come uma comida, uma carne, uma comida mais pesada, não que você tenha que comer, o ideal, vou falar o que a gente tem que fazer, mas tem que comer, assim, tem que se organizar, pequenas porções, porque senão você vai ficar sem apetite. A carne para o idoso, Aline, ela tem que ser uma carne bem cozida. No entanto, que a gente faz, quando a gente faz aquele músculo, né?
1: Uhum.
0: Na panela de pressão ali, fica, né, desfiando, é uma delícia. Normalmente come bem com a batata, um legume, né? Uma batata, um aipim que seja mais cozido, né? Mais,
1: sim,
0: cozidinho.
1: Exatamente.
0: Fica melhor para digerir.
1: Uhum.
0: Outra dica importante, essa dica de ouro, né? Anota aí, ó, a dica do Dr. João, dica de ouro. O alimento quente, ele tende a acelerar mais o seu trânsito intestinal, e tende, os probióticos que estão ali no intestino, tende a atuarem com mais eficiência com o alimento quente. No entanto, que tem alguns estudos que falam que você tomar um chazinho quente depois do alimento ajuda na digestão.

0: Então dê prioridade para o alimento mais quentinho e, se possível, às vezes, né, ter esse hábito, vai lá depois do alimento tomar um chazinho. Então isso ajuda na digestão. É, então faz toda a diferença, sim, pastor. É, um grande abraço pro irmão. Você se alimentar bem e você praticar atividade física. Realmente, pastor aí deu, ela tá de nota 10.
1: É, e o pastor André Abreu, ele começou fazendo caminhada há pouco tempo, agora já está correndo.
0: Olha que benção.
1: Fico vendo lá a marcação dele no Strava, no aplicativo. Ele está se exercitando, ele é uma bênção de Deus. Não sei se o senhor conhece o pastor André Abreu.
0: Não, pessoalmente não, vou ter o prazer. Deus
1: vai ter o prazer de conhecer, um homem abençoado, tem uma família muito querida e especial.
0: Amém.
1: Mas, doutor João Morucci, mais alguma coisa a acrescentar sobre esse assunto?
0: Não, Aline, era isso, né, que o senhor colocou no meu coração. Se alguém tiver algum ouvinte, mande para nós qualquer dúvida, qualquer sugestão de tema também. Hoje nós falamos sobre o cansaço, né? O que a gente pode fazer, como identificar e o que fazer, na verdade, Aline, é uma avaliação.
1: Sim.
0: É, o paciente precisa ser avaliado, precisa de uma avaliação médica. É, por vezes, antes do programa começar, nós estávamos falando da nutrição, né? Você citou a questão da nutricionista, que o Daniel vai estar indo. Então, por vezes, eu vou encaminhar esse paciente para a nutrição. Falo, olha, você precisa de um acompanhamento com a nutricionista. Realmente, ó, a ingesta de nutrientes aqui está baixa. O idoso, quando essa questão da dentição, do apetite, come carboidrato, pão, bolo, biscoito. Isso dá uma energia, mas uma energia curta. Entendeu? Então, precisa melhorar realmente, em alguns casos, a alimentação. E a gente vai direcionar, entender o que está acontecendo. Então, uma avaliação médica é fundamental nesses casos de cansaço. E não se acostume, não pense que é normal, que é da idade. Eu acho que esse é o recado final. Não é normal estar sempre cansado, não é normal estar sempre disposto, não é normal não conseguir uma tarefa, é fazer uma tarefa, executar uma tarefa. Então precisa de uma avaliação para entender de onde está partindo esse cansaço e ajudar com essa queixa.
1: Glória a Deus. Só para o senhor saber, o José Adilson Boixá, Cristina Boixá, mande um abraço para o Dr. João Morucci, um abraço muito forte. Desejamos melhoras, né? Tá todo mundo reconhecendo que o senhor tá com a voz um pouco diferente.
0: A voz tá meio, o nariz um pouquinho entupido aqui, mas a gente veio.
1: Mas já está melhorando, né, Dr. João Morucci?
0: Não, tô no final já. Graças a Deus. Obrigado aí, José Adilson. Cristina, um abraço, né, para os irmãos ali, a Marielle, a família que eu tenho muito carinho. Muito carinho mesmo, são muito especiais para mim. Um abração para todos os ouvintes também que nos acompanham. E mais uma vez, desculpa aí pela voz, o importante é que estamos aqui.
1: Amém.
0: Glória a Deus.
1: Glória a Deus.
0: Aline, vou compartilhar então, bem rápido mesmo, uma palavra para os irmãos refletirem no dia de hoje, que o Senhor colocou no meu coração. Um salmo muito conhecido, o salmo de número 4, versículo de número 8. Nós sempre terminamos esse programa também com uma palavra, né, para o coração dos irmãos, trazendo fé, esperança, renovando, né, a nossa alma. E Salmos capítulo 4, versículo 8, a Bíblia diz assim: em paz me deito e logo pego no sono, em paz me deito, logo pego no sono, porque Senhor, só Tu me fazes repousar seguro. Eu li várias vezes em outra linguagem, quando eu abri aqui no aplicativo, a outra linguagem estava na minha mente e aqui está uma linguagem diferente. Irmãos, um versículo muito conhecido, onde o Senhor, Ele nos dá a segurança de repousar seguro, de descansar. A gente procura, às vezes, descanso numa dispensa cheia, numa conta, né? Uma conta, assim, abarrotada de dinheiro, talvez numa casa, talvez num emprego. É, a gente procura segurança, mas, irmãos, em nome de Jesus, não é o plano de saúde, não é o seguro do seu carro, nada disso vai te dar segurança. A nossa segurança, ela vem do Senhor. O Senhor é aquele que nos dá segurança. Não adianta a gente perder sono, não adianta a gente preocupar com as coisas desse mundo, porque isso vai passar, meus irmãos. Tudo isso aqui passa. Tudo isso passa. A Bíblia diz que isso, nós somos como o vento, né? Então, o tempo passa como o vento, passa muito rápido, as coisas, o dia após o outro, e você às vezes se apega e fica tão angustiado com problemas, você fica tão preocupado com algo que aconteceu.

aconteceu, com algo que te falaram, ou com algo que não aconteceu, algo que você gostaria que acontecesse. E aí, até como Jonas, eu me lembro de Jonas, quando ele, Deus faz aquela, pede para ele pregar como, contra Nínive, ele prega, depois ele vai para o monte e ele começa a reclamar, Deus produz ali uma folha, né, da abóbora, e a folha se seca, ele reclama, e o Senhor vira para Jonas e fala, por

0: Tem motivo para você ter desanimado na fé? Hoje eu perguntei a uma irmã, não tenho ido à igreja há muito tempo. Mas por quê? Não sei, parei de ir. Então, meu irmão, fique firme na fé, fique firme no Senhor, fique firme no Senhor. O Senhor é aquele que nos dá segurança, e esse salmo, guarde ele no seu coração. Não é só mais um salmo, mas é o salmo do Senhor para a sua vida, né? Nessa manhã, nesse dia, o salmo de número 4, versículo de número 8: em paz me deito e logo eu pego no sono, porque o Senhor, ele nos faz repousar seguro. Então, que o Senhor seja a sua segurança, seja o seu alicerce, em nome do Senhor Jesus. Aline.
1: Amém, doutor João Maurício, muito obrigada pela sua participação no dia de hoje. Melhoras para o senhor por completo, que Deus restaure a sua saúde, em nome de Jesus. E até semana que vem, permitindo o Senhor nosso Deus, em mais um momento, saúde do idoso. Deus te abençoe.
0: Amém, amém. Um abraço, irmãos. Deus abençoe a todos.
1: Gente querida, 11 horas mais 5 minutos aqui na 104 FM.

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2: Ótimo dia para você que tá com a gente na 104 FM Novo Som. Bom dia, gente querida. Tivemos aí o nosso momento Saúde do Idoso com o Dr. João Morucci, geriatra. Ele está conosco aqui toda semana na 104 FM Novo Som, trazendo para nós, né, conhecimentos, informações, tudo sobre saúde para a população, em especial para os idosos. E assim como toda semana, deixa eu baixar aqui o som do outro celular. Assim como toda semana, o Dr. João Morucci, né, e eu, nós sempre realizamos a live. E a live está lá no Instagram da Rádio 104 FM Novo Som. Arroba Rádio 104 FM Novo Som. Arroba Rádio 104 FM Novo Som. Se você quer ouvir, assistir essa entrevista de hoje, esse momento Saúde do Idoso, vai lá no Instagram da Rádio 104 FM Novo Som. Aproveite também para você compartilhar com a sua família o link da entrevista. Assim, essa entrevista, essas informações tão preciosas do tema de hoje, que foi sobre cansaço, desânimo, serão compartilhadas com as pessoas que você ama e quer bem. Então, preste atenção, acesse o Instagram da 104 FM Novo Som para você poder conferir, assistir e ouvir também a entrevista com o Dr. João Morucci. Saúde, conhecimento e informações importantes para a população e em especial para os nossos queridos idosos. O tema de hoje foi desânimo e cansaço. Não é normal, está sempre assim. Assista a live de hoje no Instagram e aproveite para você compartilhar, para juntos entendermos e aprendermos com o Dr. João Morucci. E como sempre, em todo momento, Saúde do Idoso, fechando o momento de hoje, fechando o momento Saúde do Idoso, com a palavra de Deus em Salmos 4:8. Fique firme na fé em Jesus Cristo, fique firme na presença do Senhor, cuide de você e cuide dos idosos. Amém? Gratidão a Deus pela vida do Dr. João Morucci, que separa aí toda semana, né, sempre que pode, um tempo para estar aqui com a gente, compartilhando aí os conhecimentos, seus ensinamentos e aprendizados nessa área tão importante que é cuidar do idoso. Gente querida, 11:22 na 104 FM, todo mundo respondendo o desafio bíblico corretamente. Parabéns, obrigada pelo carinho, pela audiência. Que bênção você estar aqui com a gente na 104 FM Novo Som. 24 horas no ar com você. 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A Joana Dark Andrade, do bairro Carulas, deseja a todos um bom dia, a paz do Senhor Jesus, e respondeu o desafio bíblico de hoje corretamente. Hoje nós tivemos também a participação na caravana de louvores da 104 FM, da Raquel de Lima, da SEAB. Um abraço para você, minha querida. A participação aqui da Ireni Eleutério, lá de Retiro do Muriaé. Oferece as próximas canções para Cida Salles, para Ione Poubel, para Rosineia da SEAB, para todos que estão ouvindo a 104 FM. A Ireni Eleutério, de Retiro do Muriaé, deseja a todos um bom dia, a paz do Senhor Jesus, e respondeu também o desafio bíblico de hoje corretamente. A Lígia Gomes, do Niterói, respondeu o desafio de hoje corretamente e oferece os próximos louvores na programação para sua amiga Cleusa Ferreira do Lions e sua família, para os netinhos Davi, Anne e Daniel, também para o irmão Olivácio da Fonseca e sua família, para toda a equipe 104 FM Novo Som, para os ouvintes, para todo mundo que está ligado na programação da 104 FM, para a Vânia, Maria, Célia e para a Célula 68 e para os irmãos da

0: segunda Igreja Batista em Itaperuna, e para irmã Tânia e sua família. Beijos para todos vocês e um abraço com muito carinho para os irmãos da segunda Igreja Batista em Itaperuna e para a célula 68, a célula da irmã Lígia. Deus abençoe vocês, queridos. Obrigada pelo carinho, pela audiência. Nós temos aqui também, e vamos ouvir logo após o apoio cultural, a participação pelo WhatsApp do José Carlos Pacheco do Marca Tempo. Ele também já respondeu o desafio bíblico de hoje corretamente. Vamos para o apoio cultural e voltamos com a segunda e última edição do Sucesso em Dois Tempos, do Plex 104.
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0: Valeu, Giovanni. Até amanhã.

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5: Muito bem, bom dia. São 11 horas mais 32 minutos.
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5: E vem chegando a segunda e última edição do Sucesso em Dois Tempos, Duplex 104. E você participa com a gente aqui na 104 FM Novo Som. Nós vamos ouvir aqui na programação da 104 FM a segunda e última edição do Sucesso em Dois Tempos, Duplex 104. Nós vamos ouvir na sequência Irmãos Levitas em Dois Tempos para vocês. Também ainda tem a canção da comunidade Vila da Penha, Recordação, aqui na 104 FM, na voz da Aline Barros, e a canção Consagração. Mas vamos ouvir Irmãos Levitas em Dois Tempos para você aqui na FM Novo Som. Então deixa eu ajustar aqui a programação. Vamos ouvir também a participação ao vivo do José Carlos Pacheco, do Marca Tempo, pelo WhatsApp. Você também que está ouvindo aí a nossa programação, gente querida, vocês também podem participar com a gente pelo WhatsApp. Você ouve a Novo Som ouve você, você participa com a gente aqui na 104 FM Novo Som. É uma bênção receber a sua participação pelo WhatsApp 99849004. 99849004, DDD 22 ou área 22. Você participa com a gente e você envia o seu áudio e participa também da nossa programação. Então vamos lá. Segunda e última edição do Sucesso em Dois Tempos, Duplex 104, tem os Levitas em Dois Tempos para você. Primeiro sucesso, Corinhos Pentecostais, e o segundo sucesso, O Homem das Mãos Furadas. Na sequência, tem os Canarinhos de Cristo e a canção Quando

0: a trombeta tocar. E ainda vamos ouvir a comunidade Vila da Penha no vocal da Aline Barros e a canção Consagração. Vamos lá? 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
2: Eu gostaria de ouvir um de louvor, tá? Que eu pedi ontem, tá? Com os irmãos Levitas, quando a trombeta tocar, ofereço para minha companheira Alice Duarte, missionária Ângela da SEAB, a Creuzinha do Lar e sua família, para vocês todos da rádio, pastor Wellington, tá? Do Carolas, diácono Eduardo, irmã Romilda, irmã Mara, irmã Eliane, Niquinho do Limoeiro, Marquinho da oficina de bicicleta, o pastor Wesley aqui do Horto Florestal e para os demais ouvintes, em nome do Senhor Jesus Cristo.

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0: 11:47 na 104 FM. Bom dia, nós ouvimos aí os Canarinhos de Cristo, recordação na 104, quando a trombeta tocar. E ouvimos também os irmãos Levitas, na segunda e última edição do Sucesso em Dois Tempos, Duplex 104. Apoio Cultural está chegando e com ele vem também a última canção do programa de hoje com a comunidade Vila da Penha, consagração no vocal da Aline Barros. Bom dia, gente querida.
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2: Minha gente querida, bom dia. Deus abençoe vocês em nome de Jesus. Eu quero agradecer o seu carinho, a sua audiência, a sua participação no dia de hoje. Que bênção de Deus ter você aqui com a gente, ouvindo a nossa programação. Deus abençoe vocês em nome de Jesus. Bom, eu já falei que tinha falado aqui, né, as últimas participações do programa. A irmã Ireni Eleutério, lá de Retiro do Muriaé, ela respondeu o desafio bíblico de hoje corretamente. Inclusive, ela também pediu a canção, que é a última canção que vai ser tocada aqui nessa manhã, da comunidade Vila da Penha, do Rio de Janeiro, no vocal da Aline Barros. Uma linda canção, uma linda recordação, consagração. É a participação também da Ireni Eleutério, de Retiro do Muriaé, da Lígia Gomes, do Niterói. 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Minha gente querida, a pergunta de hoje do desafio bíblico, ela foi baseada no livro de 1 Crônicas, capítulo 8, versículo 40. Nesta quarta-feira, nos descendentes de Benjamim, havia um homem chamado Ulão. Os filhos dele eram soldados valentes e bons flecheiros. Eles tiveram muitos filhos e netos também. Eram quantos no total? Essa foi a pergunta de hoje, quarta-feira, 15 de julho do ano 2026. Vamos para a palavra? Os filhos de Ulão eram soldados valentes e bons flecheiros. Tiveram muitos filhos e netos. Eram 150 ao todo. Essa foi a resposta de hoje do desafio bíblico. 1 Crônicas, capítulo 8, versículo 40. Eram um total de 150 ao todo. Todos esses também foram descendentes de Benjamim. Essa foi a resposta de hoje do nosso desafio bíblico, que volta amanhã, permitindo assim o Senhor. Um grande abraço para vocês. Obrigada pelo carinho, pela audiência. Até lá, gente querida!

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4: Duas e oito.

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0: 12:24.
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0: 12:35.
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0: 2:46.
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5: 2:53.

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5: Três e dez.

0: 3:25.
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0: 3h44.
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Verdadeiramente Ele tomou sobre si as nossas enfermidades, e as nossas dores levou sobre si, e nós o reputávamos por aflito, ferido de Deus. Mas Ele foi ferido por causa das nossas transgressões, e moído por causa das nossas iniquidades. O castigo que nos traz

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0: Brasil. As notícias do governo federal que movimentaram o país no dia de hoje.
1: Olá, boa noite.
2: Boa noite para você que nos acompanha em todo o país.
1: Quarta-feira, 15 de julho de 2026.
2: Vamos ao destaque do dia na Voz do Brasil.
1: Vacinação em gestantes.
2: Imunização de grávidas pelo SUS reduziu casos graves de. Bronquiolite em bebês menores de 6 meses.
1: Os dados são do Ministério da Saúde. Natália Koslick.
3: Até agora, mais de 1.200.000 doses da vacina contra bronquiolite foram aplicadas no país.
2: Você vai ouvir também prova de vida.
1: Quem precisa fazer comprovação no INSS está recebendo aviso do governo federal.
2: Fique atento, a mensagem não solicita dados do cidadão. Márcia Fernandes.
4: Não são enviados links, nem são solicitados dados como CPF ou endereço.
1: E ainda, novas regras de publicidade para bets começam a valer sexta-feira.
2: Está proibida a veiculação de análises sobre eventos esportivos que induza a realização de apostas.
1: Também está vedada a divulgação para crianças e adolescentes. Nazi Brum.
5: Entre as principais regras da portaria publicada no último dia 10, está a divulgação de advertências ao apostador sobre os riscos de apostas online.
2: Hoje, na apresentação da Voz do Brasil, Mariana Jungmann e Luciano Seixas.
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2: A vacinação de gestantes no SUS contra bronquiolite reduziu pela metade os casos graves da doença em bebês.
1: Os dados foram publicados esta semana pelo Ministério da Saúde.
2: Essas e outras vacinas presentes no esquema vacinal das gestantes ajudam a evitar internações e óbitos de mães e de seus bebês.
3: A vacina contra o vírus sincial respiratório, principal causador da bronquiolite, protege o bebê ainda durante a gestação até os primeiros meses de vida. É esse o período em que o risco de complicações respiratórias é maior. A obstetra Michele Egídio explica como funciona o mecanismo de imunização nessa fase da vida.
6: Vai passar anticorpos para a criança, mas não necessariamente ela vai conseguir impedir que a criança não tenha doença, mas vai impedir as formas mais graves, as que exigem internação. Então a criança já vai ter algum tipo de imunidade ao vírus, então vai ter uma doença um pouco mais leve do que normalmente ela teria se a mãe não tivesse se vacinado.
3: Disponível na rede pública desde dezembro, a vacina contra a bronquiolite é indicada a partir da 28ª semana de gestação. Assim que completou o tempo necessário, a técnica de enfermagem Fernanda Larissa da Silva compareceu a uma unidade básica de saúde para garantir sua proteção e de sua bebê.
7: Essencial, tanto para mim quanto para a criança. Não tem que ficar indo direto ao hospital e a saúde dela está íntegra, a minha também.
3: Até agora, mais de 1.200.000 doses da vacina contra a bronquiolite foram aplicadas no país. De acordo com dados publicados essa semana pelo Ministério da Saúde, a vacinação de gestantes no SUS levou à redução de 52% dos casos graves da doença entre bebês com menos de 6 meses. O calendário vacinal de gestantes contém ainda outros imunizantes, como destacou a diretora substituta do Departamento do Programa Nacional de Imunizações, Ana Catarina de Melo Araújo.
8: Nós temos a vacina DPTA, que é a vacina que protege para coqueluche, ela deve ser realizada a partir da 20ª semana de gestação. A vacina hepatite B, que é uma vacina que nós fazemos desde a infância, mas existem ainda algumas gestantes que não receberam, então é importante receber a vacina contra a influenza, que ela é anual, e a vacina também da Covid-19. Então são doenças que quando acometem as grávidas, elas têm um comprometimento importante, levando à internação e óbito.
3: Caso a gestante tenha perdido alguma das doses no tempo recomendado ou tenha quaisquer outras dúvidas, basta procurar a unidade de saúde mais próxima de casa com a caderneta em mãos para verificar sua situação junto aos profissionais de saúde. Reportagem Natália Koslick.
1: E neste mês, a saúde bucal também está em pauta.
2: É o Júlio Neon, que alerta para os cuidados diários e prevenção de doenças bucais.
1: O Sistema Único de Saúde oferece atendimento básico e especializado.
9: O Júlio Neon chama a atenção para a importância dos cuidados com a saúde bucal e da prevenção de doenças. Entre as principais recomendações estão escovar os dentes com creme dental fluoretado pelo menos 3 vezes ao dia, usar fio dental diariamente, reduzir o consumo de alimentos com alto teor de açúcar, evitar o uso de produtos derivados do tabaco e moderar o consumo de bebidas alcoólicas. Também é indicado procurar atendimento odontológico sempre que houver sinais, como dor persistente, feridas na boca que não cicatrizam, sangramento nas gengivas ou dificuldade para mastigar. Pessoas que utilizam próteses dentárias devem manter a higienização adequada e realizar acompanhamento periódico. Quem precisar de atendimento odontológico pelo SUS deve procurar a unidade básica de saúde mais próxima de casa. Quando necessário, o paciente será encaminhado para atendimento especializado, conforme a organização da rede de saúde do município. Graziela Mendonça, para a Voz do Brasil.
2: Você já ouviu falar em soroterapia? A técnica consiste na aplicação de vitaminas e outras substâncias diretamente na veia de pessoas saudáveis.
1: E é usada em casos de desidratação ou em casos em que a pessoa não consegue receber nutrientes pela alimentação.
2: Mas tem gente buscando tratamento para aumentar energia e até rejuvenescimento.
1: Cuidado com essas promessas milagrosas de detox ou imunidade instantânea que aparecem na internet.
2: Anvisa alerta: nenhuma evidência científica comprova esses benefícios.
10: A Agência Nacional de Vigilância Sanitária, Anvisa, alerta que a soroterapia não substitui tratamentos médicos nem oferece benefícios comprovados para aumentar a imunidade, rejuvenescer, promover desintoxicação ou melhorar o bem-estar de pessoas saudáveis. O procedimento só deve ser realizado em casos com indicação clínica e sob orientação de profissional habilitado. A soroterapia consiste na aplicação de vitaminas, nutrientes e outras substâncias diretamente na veia. Segundo a Anvisa, esse tipo de tratamento é indicado apenas em situações específicas, como pacientes desidratados, internados ou que não conseguem receber nutrientes pela alimentação. A agência também chama a atenção para os riscos do excesso de vitaminas, que pode provocar náuseas, vômitos, dores de cabeça e alterações no funcionamento do fígado e dos rins. A Anvisa esclarece que não existe cosmético injetável. Produtos aplicados por injeção devem ser aprovados como medicamentos ou dispositivos médicos. Claudimário Carvalho, para a Voz do Brasil.
1: Social vai realizar atendimentos em todo o país nesse fim de semana.
2: O serviço será destinado à realização de perícias médicas e avaliações sociais, etapas obrigatórias para concessão de benefícios.
1: Ao todo, são 20.900 vagas em todo o país.
2: Para ser atendido, o cidadão precisa agendar pelo site ou aplicativo Meu INSS ou por ligação para a Central 135.
1: Mais informações em gov.br/INSS.
2: Vamos falar agora de um dos serviços do INSS, a prova de vida.
1: Ela é feita de forma automática por meio de informações das bases governamentais.
2: Mas os beneficiários que não foram identificados estão sendo informados por meio de mensagens de WhatsApp enviadas diretamente pelo governo federal, que precisam fazer a comprovação de vida.
1: E um aviso importante: o Instituto não envia mensagens solicitando CPF, telefone, reconhecimento facial ou qualquer outro dado pessoal para a realização da prova de vida.
11: A prova de vida do INSS é um procedimento para confirmar que o beneficiário de aposentadoria, pensão ou outro benefício continua vivo. Com isso, são evitados pagamentos indevidos. Hoje em dia, a prova de vida é feita de forma automática, cruzando a base de dados. Mas se o beneficiário não for identificado nesse cruzamento, ele é avisado que deve fazer a prova de vida por meio de mensagem de WhatsApp. A autenticidade da informação é garantida por um selo azul de conta verificada. O banco que paga o benefício também envia notificação pelo aplicativo ou pelo extrato bancário, mas é preciso ter atenção. A mensagem enviada apenas comunica da necessidade da realização da comprovação de vida. Não

0: são enviados links, nem são solicitados dados como CPF ou endereço, como ressalta a presidente do Instituto Nacional do Seguro Social, INSS, Ana Cristina Silveira.
1: O INSS

0: Não é preciso ir numa agência do INSS. Em caso de dúvida, procure os canais oficiais no telefone 135 ou pelo site meu.inss.gov.br. Reportagem Márcia Fernandes.
1: Começou hoje o pagamento do sexto lote do abono salarial.
2: Saiba quem tem direito e como consultar o benefício.
3: Cerca de 4,3 milhões de trabalhadores podem receber, a partir desta quarta-feira, 15 de julho, o sexto lote do abono salarial referente ao ano base de 2024. O valor do benefício varia de R$ 136 a R$ 1.621, de acordo com o número de meses trabalhados com a carteira assinada em 2024. Tem direito ao abono quem está inscrito no PIS/PASEP há pelo menos 5 anos, recebeu remuneração média de até R$ 2.766 por mês em 2024, trabalhou com carteira assinada por no mínimo 30 dias no ano base e teve os dados corretamente informados pelo empregador no E-Social. Os trabalhadores podem consultar se têm direito ao benefício, o valor e a forma de pagamento através da carteira de trabalho digital ou no portal gov.br. O valor ficará disponível para saque até 30 de dezembro de 2026. Por decisão judicial, trabalhadores dos municípios mineiros de Juiz de Fora, Ubá e Matias Barbosa também recebem o benefício nesta quarta-feira. Em caso de dúvidas, o atendimento pode ser feito pelo telefone 158 nas Superintendências Regionais do Trabalho e Emprego ou pelos canais oficiais do Ministério do Trabalho e Emprego. Thaís de Araújo para a Voz do Brasil.
1: O setor de serviços atingiu 1,9% de janeiro a maio deste ano, frente a igual período do ano passado.
2: É o que mostram dados divulgados hoje pelo IBGE.
4: Esse indicador mostra o ritmo de atividades no dia a dia do país, como serviços de transporte, tecnologia, restaurantes e hotéis. Na comparação com maio do ano passado, o crescimento foi de 0,4%. No acumulado de janeiro a maio, na comparação com o mesmo período do ano passado, o resultado mostra um avanço de 1,9%. Nesse mesmo indicador, acumulado de janeiro a maio, o destaque positivo ficou com o setor de informação e comunicação, que subiu 6,2%. Já o acumulado nos últimos 12 meses ficou em 2,6%. E na comparação direta de maio com o mês anterior, o segmento de tecnologia não teve variações, mas outras atividades conseguiram crescer e ajudaram a assegurar o ritmo do setor, como detalha o gerente da pesquisa mensal de serviços, Rodrigo Lobo.
5: No campo positivo, os profissionais administrativos e complementares lideraram os ganhos, impulsionados pela parte de agenciamento de espaços de publicidade, serviços de engenharia e locação de automóveis. O segundo impacto positivo em termos setoriais ficou com os serviços prestados às famílias, que avançaram 0,2%, impulsionado pela parte de restaurantes.
4: O volume de serviços no Brasil recuou 0,4% em maio, após ter registrado alta de 1,1% em abril. Reportagem Luciana Colares de Holanda.
1: A projeção de crescimento da economia brasileira para este ano se manteve em 2,3%, segundo o novo boletim macrofiscal apresentado hoje pelo Ministério da Fazenda.
2: Dentre os fatores externos que devem contribuir para a projeção estão a retomada dos conflitos entre Estados Unidos e Irã e a instabilidade dos preços do petróleo e a possibilidade de novas pressões sobre a inflação global.
1: A equipe econômica também revisou a expectativa para a inflação deste ano.
2: A estimativa passou de 4,35% para 5,1% em 2026, enquanto a projeção para 2027 foi ajustada de 3,5% para 3,6%.
1: De acordo com o boletim, a principal pressão continua vindo da alta dos alimentos e do setor de serviços.
2: A secretária de Política Econômica, Débora Freire, destaca como a instabilidade no mercado externo impacta a atividade econômica brasileira.
6: Basicamente, continuamos num cenário de desafio global da crise do petróleo, que tem gerado aí impactos generalizados sobre inflação e crescimento. Para o cenário de PIB, estamos mantendo a projeção de crescimento em 2,3%.

0: estão abertos até amanhã editais da Conab para aquisição de alimentos destinados à população em situação de insegurança alimentar e nutricional.
1: São produtos como açúcar, arroz, café, carne bovina, feijão, fubá, óleo e farinha.
0: Ao todo, serão adquiridas mais de 800 toneladas de alimentos.
1: Esse volume será disposto em cestas, para então ser entregue à população. Como explica Ana Rita da Costa Pinto, superintendente de abastecimento social da Companhia Nacional de Abastecimento.
2: Por meio desses editais, a Conab vai receber propostas de organizações da agricultura familiar que tenham interesse em fornecer esses alimentos. Com o recebimento dessas propostas, será possível montar mais de 37 mil cestas de alimentos nas unidades armazenadoras da Conab em Mato Grosso, Mato Grosso do Sul, Rio Grande do Sul, Santa Catarina e Paraná. E também vamos conseguir adquirir cestas já montadas, mais de 21 mil cestas já montadas.
0: As compras serão executadas pela plataforma Contrata Mais Brasil, com resultado previsto ainda para este mês.
1: Que regulamenta a publicidade das casas de apostas online, as bets, entra em vigor no próximo dia 17.
0: Entre as mudanças está a proibição de utilizar estratégias ou análises sobre eventos esportivos para induzir a realização de apostas.
1: Também está vedada qualquer divulgação direcionada a crianças e adolescentes.
0: A fiscalização será feita pela Secretaria Nacional do Consumidor, do Ministério da Justiça e Segurança Pública.
3: A portaria conjunta dos Ministérios da Fazenda e Justiça e Segurança Pública é voltada para os agentes operadores de apostas de cota fixa, ou seja, as casas de aposta online, as chamadas bets. A norma estabelece que a publicidade das bets autorizadas a funcionar no país deve seguir os princípios do jogo responsável. Ficam proibidas a divulgação de prognósticos e a exibição de apostas premiadas que sugiram a obtenção de lucro fácil, bem como a apresentação da aposta como suposta fonte de renda. Como esclarece o secretário nacional de Direitos Digitais, Vitor Oliveira Fernandes.
4: A partir de agora fica claro que são proibidas veiculações publicitárias que induzam os consumidores a apostarem, que emitam palpites técnicos como se o ato de aposta fosse uma ciência ou se houvesse algum tipo de estratégia por trás do ato de apostar. Além disso, também fica vedado qualquer tipo de publicidade direcionada ao público de crianças e adolescentes que não podem ter acesso a esses produtos, já que apostas de cota fixas no Brasil são proibidas, terminantemente proibidas para menores de idade.
3: Antes da publicação de qualquer anúncio, as plataformas de internet deverão verificar se a empresa de aposta é autorizada a funcionar no país. O secretário nacional do consumidor, Ricardo Morichita, afirma que a portaria traz segurança jurídica a todos.
5: É importante porque torna claro aquilo que é ilegal, como a gente pode combatê-la e também a publicidade abusiva e a prática abusiva. É uma forma tanto da gente comunicar melhor, mas ao mesmo tempo trazer mais segurança jurídica.
3: Entre as principais regras da portaria publicada no último dia 10 está a divulgação de advertências ao apostador sobre os riscos de apostas online. As penalidades para as bets que descumprirem as regras incluem multa de até 20% do faturamento da operadora, suspensão das atividades por 180 dias e, em casos de reincidência, a cassação definitiva da licença para operar no Brasil. Reportagem Nazi Brum.
1: Restauração ecológica e produtiva da bacia do Rio Doce em Minas Gerais.
0: Estão abertas até 31 de agosto as inscrições para a seleção de projetos de recuperação ambiental na região, após os danos causados pelo rompimento da barragem do Fundão.
1: Os investimentos são do Banco Nacional de Desenvolvimento Econômico e Social, o BNDES, em parceria com o Ministério do Meio Ambiente e Mudança do Clima.
6: O edital Restaura Rio Doce está recebendo propostas até o fim de agosto. Conduzido pelo BNDES, o Banco Nacional de Desenvolvimento Econômico e Social, em parceria com o Ministério do Meio Ambiente e Mudança do Clima, o edital vai selecionar instituições para executar e coordenar projetos de restauração ecológica e produtiva em 12.500 hectares na região da Bacia do Rio Doce. O objetivo é reparar e compensar danos causados pelo rompimento da barragem de Fundão ocorrido em 2015, em Mariana, Minas Gerais. Serão destinados ao edital

0: R$ 618.750.000 do Fundo Rio Doce. O gerente institucional do Fundo Rio Doce no BNDES, Guilherme Tinoco, detalha.
1: Venha conhecer as
0: ser desenvolvidas pelas instituições selecionadas de acordo com o edital.
2: Ele prevê a implementação de ações integradas de restauração ecológica e produtiva, associadas à recuperação de áreas degradadas, à conservação do solo e da água e ao fortalecimento da cadeia produtiva da restauração na bacia do Rio Doce. A restauração ecológica deverá ser realizada através da recomposição da vegetação nativa. Já a restauração produtiva deve se dar por meio de sistemas sustentáveis que conciliem geração de renda e conservação ambiental.
0: As propostas para o edital Restaura Rio Doce devem ser apresentadas até o dia 31 de agosto. Mais informações estão disponíveis no site bnds.gov.br/restaura-rio-doce. Reportagem André de Barros Lima.
3: Jovens de 16 a 29 anos têm até o dia 20 de julho para se inscrever na plataforma Juventude Solidária.
4: A iniciativa oferece vagas de voluntariado em projetos sociais de diversas áreas e, em alguns casos, prevê apoio financeiro aos participantes.
5: Jovens com idades entre 16 e 29 anos interessados em atuar como voluntários em projetos sociais, fiquem atentos. As inscrições para a plataforma Juventude Solidária estão abertas até o dia 20 de julho. A iniciativa incentiva o trabalho voluntário em projetos que beneficiam comunidades de todo o país, especialmente em regiões mais vulneráveis. As vagas são em áreas como educação, cultura, esporte, saúde, assistência social, segurança alimentar e meio ambiente. Dependendo da vaga e do perfil do participante, pode haver apoio financeiro conforme as regras do edital. Quem fala sobre a ação é a secretária nacional de juventude, Vitória Genuíno.
6: A gente selecionou 1.000 projetos por todo o país e você pode ter a oportunidade de se engajar numa ação social que está acontecendo no território. E os temas são diversos: saúde, comunicação, tecnologia, cultura, direito à cidade. Há a oportunidade de você se engajar numa ação e, se tiver o ID jovem, pode receber uma ajuda de custo de R$ 300 durante 6 meses, que é o período do edital. E também todo mundo recebe um certificado de participação que vai te ajudar aí no seu currículo, na sua vida profissional.
5: Para participar, basta acessar o portal Brasil Participativo, entrar na página da plataforma Juventude Solidária e preencher o formulário de inscrição. Jovens de 16 e 17 anos precisam de autorização do responsável legal. Reportagem Luciana Vasconcelos.
3: Atenção, estudantes que participaram do processo seletivo do programa Universidade para Todos, o ProUni.
4: Já está disponível a lista de pré-selecionados na primeira chamada para o segundo semestre de 2026.
3: Os estudantes aprovados devem apresentar documentação diretamente na faculdade escolhida.
4: Nesta chamada, o ProUni ofertou mais de 471 mil bolsas de estudos, cerca de 220 mil bolsas integrais e mais de 251 mil parciais.
3: O resultado pode ser consultado no portal de acesso único ao ensino superior.
4: O prazo para comprovar as informações da inscrição começa hoje e vai até o dia 24 desse mês.
3: E essas foram as notícias do governo federal.
4: Uma realização da Secretaria de Comunicação Social da Presidência da República.
3: Com produção da empresa Brasil de Comunicação.
4: Que agora com o minuto do TCU. Em seguida, as notícias do Poder Judiciário e do Congresso Nacional. Boa noite.
3: Boa noite para você e até amanhã.
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1: 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Você vai ouvir agora notícias do Poder Judiciário.
10: Presidente do STF recebe ministro da Fazenda para tratar de regulamentação das PETs.
11: STJ afasta uso capião familiar sobre parte de imóvel com área total superior a 250 metros quadrados.
10: TSS reúne com empresas de pesquisas eleitorais para discutir aprimoramentos para 2026.
11: Boa noite, eu sou o Arthur Filho.
10: E eu sou Walter Lima.
11: Nesta quarta-feira, o presidente do Supremo Tribunal Federal, ministro Edson Fachin, recebeu na sede da corte o ministro da Fazenda.
10: A reunião foi uma articulação institucional para combater a lavagem de dinheiro e o avanço de facções criminosas no mercado de apostas eletrônicas clandestinas. Pablo Lemos.
12: No encontro, o ministro da Fazenda, Dário Durigan, apresentou as ações do governo para a regulamentação do setor. O presidente do Supremo Tribunal Federal, ministro Edson Fachin, reforçou a preocupação do judiciário com o mercado de apostas eletrônicas clandestinas e ressaltou algumas decisões do STF sobre o tema.
13: Decisões importantes já foram proferidas na ambiência cautelar, inclusive de proteção de benefícios sociais e proteção de pessoas vulneráveis, especialmente no tocante a mecanismos de publicidade para proteger crianças e adolescentes, bem assim os consumidores e, obviamente, os apostadores.
12: O encontro entre o presidente da Suprema Corte e o ministro da Fazenda antecede o julgamento no segundo semestre de ações que questionam especificamente a validade da lei das BETs.
11: Para o Superior Tribunal de Justiça, o uso do capião familiar não pode ser reconhecida quando o imóvel urbano possui área total superior a 250 metros quadrados, mesmo que o pedido seja apenas sobre parte do bem.
10: A uso capião é a aquisição da propriedade de um bem móvel ou imóvel em razão do uso por determinado prazo, sem oposição do dono e de outras condições legais. Fátima Uchoa.
14: Em divórcio litigioso com partilha de bens, uma mulher alegou exercer posse exclusiva sobre 250 metros quadrados do imóvel que habitava, embora a área total fosse maior. O Tribunal de Justiça de Minas Gerais negou o pedido. A quarta turma do STJ manteve a negativa, considerando que o limite previsto no Código Civil de no máximo 250 metros quadrados é requisito objetivo a uso capião e deve considerar a metragem total do imóvel. O relator foi o ministro Antônio Carlos Ferreira.
11: O presidente do Tribunal Superior Eleitoral, ministro Cássio Nunes Marques, se reuniu com representantes de 16 empresas de pesquisas eleitorais.
10: O encontro teve como objetivo debater regras para registros e pesquisas nas eleições. Lidiane Reis.

0: experiências, esclarecer aspectos técnicos e identificar oportunidades de aperfeiçoamento que contribuam para a ampliação da confiança pública, assegurando, ao mesmo tempo, maior segurança jurídica às entidades e às empresas de pesquisa.
1: Agora, as empresas poderão enviar propostas de melhorias referentes às pesquisas eleitorais ao Tribunal Superior Eleitoral até a próxima sexta-feira, dia 17 de julho.
2: Tribunal Superior do Trabalho mantém indenização a trabalhador que teve dados de ação divulgados na intranet da empresa.
3: A exposição foi considerada discriminatória. Marla Lacerda.

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0: A você, uma boa noite.
1: E até amanhã.
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3: Está no ar o Jornal do Senado.
4: Eu sou Paula Groba.
5: Eu sou Humberto Pinheiro.
4: E estes são os destaques de hoje do Jornal do Senado, que começa agora.
5: Senado endurece penas para crimes contra profissionais da saúde e da educação.
4: Aprovado o uso de emendas para atendimento pré-hospitalar dos bombeiros.
5: Avança projeto que aumenta a pena para o chamado estelionato amoroso.
4: Boa noite.
5: Boa noite.
4: Quem agredir ou ameaçar professores e profissionais da saúde no exercício da função poderá receber penas mais severas.
5: O Senado aprovou um projeto que endurece a legislação para crimes como lesão corporal, desacato, ameaça e homicídio. Repórter Pedro Pincer.
6: O plenário aprovou o projeto da Câmara dos Deputados que aumenta as penas do crime de homicídio praticados contra profissionais da saúde e da educação no exercício de suas funções. O texto também classifica como hediondo o homicídio e a lesão corporal de natureza grave ou seguida de morte praticados contra profissionais da saúde. O projeto ainda amplia as penas para crimes como lesão corporal, ameaça, incitação ao crime, desacato e outros delitos quando praticados contra profissionais dessas áreas. O relator, senador Dr. Irã do Progressistas de Roraima, defendeu o aumento das penas como forma de proteção à integridade dos trabalhadores.
7: Eles terminam recebendo toda essa carga, às vezes de incompreensão, às vezes de agonia das pessoas quando procuram atendimento no Sistema Único de Saúde. Muitas vezes, por sobrecarga de trabalho, essas pessoas são submetidas a esse tipo de constrangimento.
6: Como foi alterado no Senado, o texto voltará à Câmara dos Deputados para a nova análise.
4: Avançou no Senado o projeto que endurece a punição para adultos que utilizam crianças e adolescentes na prática de crimes.
5: A proposta inclui no Código Penal uma nova circunstância agravante para aumentar a pena de quem explora menores na ação criminosa. Repórter Bruno Lourenço.
8: O projeto altera o artigo 62 do Código Penal para estabelecer que a pena de um crime será agravada sempre que o agente cometer a infração com a participação de um menor de 18 anos. A medida, explicou o relator, senador Wilder Moraes, do PL de Goiás, visa combater uma prática recorrente de organizações criminosas e delinquentes adultos que aproveitam a inimputabilidade penal e recrutam adolescentes para execução de roubos ou transporte de drogas e armas.
9: Ao estabelecer uma penalidade mais severa para aqueles que se valem de menores em suas ações criminosas, o Estado envia

0: Uma mensagem clara: explorar a vulnerabilidade jurídica e social de adolescente, não serão tolerados. Esses agravantes funcionariam não apenas como punição, mas também como medida preventiva, desincentivar adultos e envolverem jovens em atividades ilícitas.
1: A proposta seguiu para a Comissão de Constituição e Justiça.
2: Senadores da Comissão de Direitos Humanos aprovaram também o aumento da pena para quem comete estelionato contra mulheres em relacionamento afetivo.
3: A proposta ainda inclui golpes amorosos pela internet. Repórter Patrícia Oliveira.
4: A pena do crime de estelionato, que é de 1 a 5 anos de reclusão e multa, poderá ser aumentada de 1/3 até o dobro, quando o golpe for praticado contra mulher em contexto de violência doméstica e familiar ou de relação íntima de afeto. A proposta da senadora Damaris Alves, do Republicanos do Distrito Federal, aprovada na Comissão de Direitos Humanos, busca combater o chamado estelionato amoroso, quando o golpista conquista a confiança da vítima ou simula um relacionamento para conseguir dinheiro, bens ou outras vantagens financeiras. A regra também vale para relacionamentos mantidos exclusivamente pela internet, em redes sociais, aplicativos ou outros meios digitais. O projeto recebeu parecer favorável do relator, senador Hermes Klan, do PL de Santa Catarina.
5: O estelionato sentimental é uma violência que vai muito além do prejuízo financeiro. Ele destrói a confiança, a dignidade e a segurança emocional das vítimas, especialmente das mulheres.
4: O relator também substituiu a expressão relação amorosa por relação íntima de afeto, termo já adotado pela Lei Maria da Penha. A proposta segue para a Comissão de Constituição e Justiça.
2: E aplicativos de relacionamento podem passar a ser obrigados a informar sobre doenças sexualmente transmissíveis.
3: É o que determina um projeto aprovado hoje pela Comissão de Ciência e Tecnologia. A reportagem é de Márcio Maturana.
6: Informações sobre doenças sexualmente transmissíveis deverão ser claras, objetivas e didáticas em todos os aplicativos e plataformas de relacionamento, segundo o projeto aprovado pela Comissão de Ciência e Tecnologia, que segue para a votação final na Comissão de Assuntos Sociais. Será uma conscientização sobre sintomas, riscos à saúde, formas de transmissão, medidas de prevenção e possibilidades de tratamento, como informou o senador Esperidião Amin, do PP de Santa Catarina.
7: A plataforma digital, a internet, passou a ser um instrumento de intermediação, de, digamos, de troca de mensagens afetivas, e daí há um passo seguinte de um relacionamento mais íntimo. Portanto, essa medida preventiva vem socorrer a sociedade num momento em que este meio de intermediação passa a ser mais popular.
6: Amin leu o relatório do senador Everton, do PDT do Maranhão, que incluiu 4 emendas ao projeto apresentado pelo senador Fabiano Contarato, do PT do Espírito Santo. Uma das emendas busca evitar um excesso de notificações que possam reduzir a efetividade da medida. Outra impede que os avisos possam ser bloqueados nas configurações das plataformas. A terceira emenda substitui a expressão sites e aplicativos de relacionamento pela denominação aplicações de internet destinadas à intermediação de relacionamentos ou de encontros. E a quarta emenda obriga as plataformas a divulgarem relatórios periódicos sobre alcance, engajamento e efetividade dos avisos, sempre preservando os dados pessoais dos usuários.
2: O Senado aprovou um projeto que prorroga a autorização para que recursos do FGTS sejam aplicados em linhas de crédito específicas.
3: A medida poderá ser aplicada a entidades hospitalares, filantrópicas e a instituições sem fins lucrativos atuantes no âmbito do SUS. Repórter Douglas Castilho.
8: Implementada em 2019, essa política viabilizou até o ano de 2022 um total de R$ 3 bilhões a cerca de 140 hospitais filantrópicos. Os recursos recursos são usados para que essas instituições substituam suas dívidas mais caras e imediatas por crédito a ser pago no longo prazo com juros menores. Médico, o relator da proposta, senador Nelsinho Trade, do PSD de Mato Grosso do Sul, defendeu a medida relembrando sua atuação

0: tradição na Santa Casa de seu estado.
1: Lá no meu estado, a Santa Casa é a quarta maior do Brasil. Eu trabalhei 17 anos lá e eu posso ver dia após dia a dificuldade daquele hospital e manter o bom atendimento.
0: O projeto também alcança as instituições sem fins lucrativos que atuem no atendimento de pessoas com deficiência. Pelo texto que segue para a sanção presidencial, fica suspensa a cobrança de eventual tributo de instituição filantrópica suspeita de não cumprir os requisitos de imunidade até decisão final de processo administrativo instaurado para esse fim, independentemente da data de ocorrência do fato gerador.
2: E o atendimento pré-hospitalar feito pelos corpos de bombeiros militares poderá receber mais recursos. O Senado aprovou um projeto que autoriza o uso de emendas parlamentares para financiar esse tipo de serviço nas ações públicas de saúde.
3: Com a mudança, estados e municípios poderão destinar verbas para a compra de ambulâncias, equipamentos, materiais e para a estruturação do atendimento prestado pelos bombeiros em situações de urgência e emergência. A legislação exige que pelo menos metade das emendas individuais sejam para a saúde. Pelo texto, apenas despesas que cumprirem requisitos a serem definidos pelo Ministério da Saúde poderão receber recursos de emendas. A indicação de emendas direcionadas ao Corpo de Bombeiros será facultada ao parlamentar. O texto base aprovado teve 65 votos a favor e 2 contrários. Com edição de Paulo Groba e trabalhos técnicos de Eliseu Caires, o Jornal do Senado fica por aqui. Acompanhe agora as notícias da Câmara dos Deputados. Boa noite.
2: Boa noite e até amanhã.
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5: Câmara limita a possibilidade de recurso do Superior Tribunal de Justiça.
6: Audiência pública reafirma a defesa do limite de 20 anos para patentes.
5: Deputados divergem sobre votação do projeto que combate a misoginia.
6: Boa noite. Sargento Gonçalves, do PL do Rio Grande do Norte, critica o projeto sobre misoginia. O congressista acredita que o texto pode abrir margem para criminalizar manifestações públicas de fé e interpretações de textos religiosos.
5: Sargento Gonçalves argumenta que o país deveria concentrar esforços no combate ao crime organizado e aos crimes contra as mulheres. Para ele, o projeto não contribui para a proteção feminina e pode restringir o direito de cidadãos expressarem suas convicções religiosas.
6: Nicolas Ferreira, do PL de Minas Gerais, diverge do projeto que tipifica crimes relacionados à misoginia. O deputado acredita que a proposta pode restringir a liberdade de expressão ao criminalizar críticas e manifestações de opinião.
5: Nicolas Ferreira também associa o projeto a uma tentativa de censura. Na avaliação do deputado, o Congresso deveria priorizar medidas de combate a crimes como estupro, pedofilia e violência praticada por organizações criminosas.
6: Júlia Zanatta, do PL de Santa Catarina, declara que vai votar contra o projeto que tipifica o crime de misoginia. Segundo a deputada, a proposta pode restringir a liberdade de expressão e ser utilizada para limitar críticas a agentes públicos.
5: Júlia Zanatta também reprova o governo federal por, segundo ela, substituir o termo mulher em documentos oficiais por pessoa que gesta. Para ela, a prioridade das políticas públicas voltadas às mulheres deve ser o combate à violência e o fortalecimento da segurança pública.
6: Jandira Fegali, do PCdoB do Rio de Janeiro, avalia que a tipificação do crime de misoginia busca combater o discurso de ódio e a incitação à violência contra as mulheres. Segundo a deputada, a medida contribui para o enfrentamento do feminicídio.
5: Na opinião de Jandira Fegali, o projeto contra a misoginia não fere as liberdades de expressão, de fé ou de culto, asseguradas pela Constituição. Para ela, incitar a violência contra as mulheres é um crime grave que precisa ser combatido em todos os ambientes, inclusive nas redes sociais.
6: Alencar Santana, do PT de São Paulo, repudia a fala de colegas da oposição que, segundo ele, desmerecem a pauta de proteção feminina. O deputado alerta que o Brasil vem observando índices elevados de feminicídio.
5: De acordo com Alencar Santana, discursos de parlamentares que menosprezam as mulheres legitimam novas formas de agressão. Parlamentares agressores e feminicidas devem ser punidos com rigor.
6: Benedita da Silva, do PT do Rio de Janeiro, refuta argumentos religiosos usados contra a proposta que criminaliza a misoginia. Segundo a deputada, o projeto é uma resposta ao aumento da violência contra as mulheres.
5: Benedita da Silva lamenta a falta de um diálogo produtivo com a oposição sobre a pauta feminina. Para a parlamentar, criminalizar a misoginia é uma medida essencial para poupar vidas e defender a dignidade das famílias brasileiras. Violência contra a mulher. Anota aí. Central de Atendimento à Mulher. Ligue 180. A ligação é gratuita, 24 horas, todos os dias da semana. 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
4: Justiça.
6: A Câmara dos Deputados aprovou um filtro para recursos possíveis ao Superior Tribunal de Justiça. A repórter Daniele Lessa explica como deve funcionar.
7: A Câmara dos Deputados aprovou o projeto que regulamenta uma nova regra para análise de recursos especiais enviados ao Superior Tribunal de Justiça, o STJ. O projeto foi apresentado pelo senador Davi Alcolumbre, do União do Amapá, e altera o Código de Processo Civil. O recurso especial é usado quando uma das partes de um processo pede ao STJ que examine se uma decisão judicial aplicou corretamente uma lei federal. Pelo texto aprovado, quem apresentar esse tipo de recurso terá que demonstrar que a questão discutida é relevante do ponto de vista econômico, político, social ou jurídico e que o caso ultrapassa o interesse apenas das partes envolvidas no processo. Na prática, o objetivo é permitir que o STJ concentre seus julgamentos em temas mais importantes para a interpretação das leis federais e não apenas em casos individuais sem maior impacto. Relator da proposta em plenário, o deputado Ranieri Paulino, do Republicanos da Paraíba, defendeu que o novo filtro ajuda a racionalizar a análise de recursos e melhora a eficiência da justiça.
8: Justiça tardia não é justiça. Só esse ano, o STJ recebeu mais de 260 mil processos. Será que isso facilita a avaliação e as decisões do STJ ou cria ainda mais dilatação de prazo para as partes que querem uma solução jurídica?
7: Segundo o relator, o acesso à justiça não ficará comprometido, pois para que o STJ deixe de analisar um recurso por falta de relevância, será necessária a manifestação de 2/3 dos integrantes do órgão responsável pelo julgamento. Quando a relevância for reconhecida, o relator poderá suspender em todo o país o andamento de processos individuais ou coletivos que tratem da mesma questão. Essa suspensão poderá durar 6 meses, com prorrogação por mais 6 meses, se houver necessidade de audiência pública ou participação de terceiros no processo. Deputados ligados ao PT, PCdoB e PSOL votaram contra o projeto, argumentando que a mudança prejudica os mais pobres, sendo benéfica apenas para quem tem recursos para contratar grandes escritórios de advocacia, como disse o deputado Chico Alencar, do PSOL do Rio de Janeiro.
9: Quem não tem recursos para contratar grandes bancas vai ficar prejudicado. Isso aqui não é justiça para os pobres. Os direitos sociais, previdenciários, consumistas dos pequenos, políticas públicas em geral, podem ter dificuldade nesses recursos.
7: O deputado Pedro Uczai, do PT de Santa Catarina, defendeu que o texto fosse alterado para permitir que continuem sendo aceitos recursos que tratem de direitos fundamentais ou coletivos, ações de execução penal e ações que envolvam grupos com mais de 1.000 pessoas, mas o plenário rejeitou essa sugestão. O projeto que regulamenta o critério de relevância para recursos especiais ao STJ será enviado para a sanção presidencial e pode virar lei. Da Rádio Câmara de Brasília, Daniele Lessa.
10: eleições.
5: Otone de Paula, do PSD do Rio de Janeiro, critica a condução política de Flávio Bolsonaro. O deputado acredita que o senador assumiu o risco de expor o ex-presidente Jair Bolsonaro a novas restrições judiciais ao divulgar uma carta escrita por seu pai.
6: O parlamentar avalia...

0: E é também que a atitude consolidou Flávio Bolsonaro como porta-voz do pai, evidenciando uma disputa pela liderança do campo conservador. O Tony de Paula defende que a direita busque uma alternativa política para as próximas eleições.
1: Saúde.
2: Participantes de audiência na Câmara dos Deputados defenderam a manutenção do limite de 20 anos para patentes para garantir acesso à saúde. A repórter Noelle Nobre acompanhou o debate.
3: A Comissão de Defesa do Consumidor da Câmara dos Deputados realizou uma audiência pública para discutir a manutenção do prazo de 20 anos para a vigência de patentes no Brasil. O debate reuniu representantes do governo e da indústria nacional que defenderam que o limite atual, contado a partir da data do pedido, é necessário para a sustentabilidade do SUS, o Sistema Único de Saúde, e para a competitividade de medicamentos genéricos e biosimilares. O presidente da Comissão de Defesa do Consumidor, deputado Clodoaldo Magalhães, do PV de Pernambuco, lembrou que existem projetos de lei no Congresso que buscam restabelecer mecanismos de extensão de prazos que haviam sido extintos pelo Supremo Tribunal Federal em 2021. O parlamentar reforçou que a inovação deve estar associada ao acesso à saúde pela população.
4: Toda essa inovação para que vai servir se não a vida humana? Então, os custos dos sistemas de saúde não vão enfrentar esses custos de patentes a este tamanho.
3: Clodoaldo Magalhães disse agora aguardar a sanção do projeto de lei que garante a autonomia do Brasil na produção de medicamentos, vacinas, equipamentos e insumos médicos. A proposta, já aprovada pela Câmara e pelo Senado, cria a Estratégia Nacional de Saúde. Da Rádio Câmara de Brasília, Noelle Nobre.
1: Ciência e tecnologia.
0: Inácio Arruda, do PCdoB do Ceará, defende o fortalecimento da ciência e das instituições de pesquisa. O deputado destaca ainda a contribuição dos pesquisadores brasileiros para áreas como saúde, energia, agricultura e tecnologia.
2: Além disso, Inácio Arruda convida pesquisadores, estudantes e cidadãos a participarem da reunião anual de número 78 da Sociedade Brasileira para o Progresso da Ciência. Ele informa que o evento da SBPC vai acontecer em Niterói e deve reunir instituições de pesquisa de todo o país.
1: Transportes.
0: Comissão aprova autorização para pessoa com deficiência visual usar óculos biópticos para obter carteira de motorista. A repórter Paula Bittar nos conta como funcionam esses aparelhos.
5: A Comissão de Constituição e Justiça da Câmara aprovou uma proposta que autoriza pessoas com deficiência visual a utilizarem tecnologias assistivas, como óculos biópticos com lentes telescópicas, no processo de obtenção da Carteira Nacional de Habilitação, a CNH. Os sistemas biópticos combinam os óculos normais com um pequeno sistema telescópico. Enquanto a lente dos óculos fornece à pessoa a visão geral do ambiente, o telescópio a auxilia na rápida localização de detalhes. O dispositivo pode ser fabricado para um ou para ambos os olhos. O texto estabelece que o Conselho Nacional de Trânsito, CONTRAN, deverá regulamentar o uso desses equipamentos no processo de habilitação de candidatos. O relator na CCJ, deputado Alfredo Gaspar, do PL de Alagoas, ressaltou que o projeto se harmoniza com o Sistema Constitucional de Proteção e Promoção dos Direitos das Pessoas com Deficiência. Ele também disse que a proposta está de acordo com a Convenção Internacional sobre os Direitos das Pessoas com Deficiência e seu protocolo facultativo, que integram o ordenamento brasileiro com hierarquia equivalente à de emenda constitucional.
6: Isso é uma harmonização de convenção com a Constituição e o Estatuto da Pessoa com Deficiência, dando garantias e direitos para que elas possam acessar meios de transporte e terem direito a conduzir esses meios de transporte mediante o uso desse óculos bióptico, que nada mais é do que uma lente especial que tem uma profundidade maior, é tipo um binóculo olhando para determinado aspecto do óculos, para que possa ter uma acuidade maior visual.
5: O projeto que autoriza pessoas com deficiência visual a utilizarem tecnologias como óculos biópticos com lentes telescópicas no processo de obtenção da carteira de motorista já pode seguir para análise do Senado, a menos que haja recurso para votação antes pelo plenário da Câmara. Da Rádio Câmara de Brasília, Paula Bittar.
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1: Trabalho.
2: O governo defende projeto que prorroga a vigência de acordos e convenções coletivas de trabalho até nova negociação. Entenda na reportagem de Silvia Munhato.
3: Em audiência na Comissão de Trabalho da Câmara dos Deputados, o governo defendeu o projeto que prorroga a vigência de acordos e convenções coletivas de trabalho até que haja nova negociação. É a chamada ultratividade. Esses acordos e convenções têm hoje vigência máxima de 2 anos. Antes da reforma trabalhista de 2017, a validade permanecia após o fim do prazo estabelecido, até que um novo acordo fosse firmado. Diante das manifestações dos sindicalistas presentes, a deputada Érica Cocai, do PT do Distrito Federal, autora da proposta, disse que vai solicitar ao presidente da comissão, deputado Marcos Tavares, do PDT do Rio de Janeiro, a definição imediata de um relator para o projeto.
4: Quando você tem conquistas, muitas vezes, ano após ano, conquistas de décadas, que estão incorporadas já no cotidiano do trabalhador e da trabalhadora, e essas conquistas passam a não vigir mais quando chega o processo de database, você estabelece um processo de pressão imensa.
3: Em 2022, o Supremo Tribunal Federal considerou inconstitucionais as decisões da Justiça Trabalhista a favor da ultratividade. O projeto que permite a validade de acordos e convenções coletivas após o seu prazo de vigência até que uma nova negociação seja feita, precisa ser aprovado na Comissão de Trabalho e na Comissão de Constituição e Justiça para ser enviado para o Senado. Da Rádio Câmara de Brasília, Silvia Minhato.
1: Meio Ambiente.
5: Deputados aprovaram urgência para um projeto que reduz a área de proteção do Pantanal de Mato Grosso. O repórter Antônio Vital explica a questão.
6: A Câmara dos Deputados aprovou o regime de urgência para projeto que susta a ampliação da Estação Ecológica de Taiamã, em Mato Grosso, localizada nos municípios de Cáceres e Poconé, no Pantanal. Decreto do governo publicado em março ampliou a área da reserva de 11 mil para 68 mil hectares, com base na importância ambiental da área e com o argumento de que não há conflitos de terra na região, que tem quase 70% de vegetação natural preservada. De acordo com o Instituto Chico Mendes de Conservação e Biodiversidade, o ICMBio, a estação ecológica possui um berçário de peixes vital para o Pantanal, é um corredor ecológico para espécies ameaçadas e está localizada em área alagável, sem atividade econômica consolidada. O projeto que susta o decreto de ampliação da área foi apresentado pela deputada Coronel Fernanda, do PL de Mato Grosso. Ela alegou que o aumento da área protegida ocorreu sem que os produtores rurais e a população local fossem ouvidos.
7: Essa reserva, ela já existia, ela é cuidada, ela é preservada pela população de Cáceres. E o governo federal, fazendo a sua mídia social, como sempre, da sua ideologia, aumentou essa reserva, um tamanho inadmissível, sem trazer nada para ofertar à população, sem dar condições para que aquela população continue preservando, sem dar condições para que aqueles produtores que estão lá continuem fazendo o que eles sabem fazer bem, trazendo recurso e riqueza para o estado de Mato Grosso. Para o Brasil.
6: Estações ecológicas têm uso restrito, não podem ser exploradas economicamente e são destinadas apenas a pesquisas e conservação. Nessas áreas estão proibidas atividades agropecuárias ou de turismo comercial. O regime de urgência permite que a proposta seja analisada diretamente no plenário da Câmara, sem passar pela análise das comissões permanentes da Casa. O deputado Tadeu Venere, do PT do Paraná, criticou o regime de urgência e justificou a necessidade de proteção do Pantanal, um dos biomas mais ameaçados do país.
8: O Pantanal é uma das áreas, se não a maior, uma das áreas maiores áreas úmidas do mundo. Nós estamos vivendo uma crise climática sem precedentes. Eu acredito que todos, mesmo aqueles que acham que a Terra é plana, sabem que a crise climática...

0: prática é algo que está acontecendo de fato. E nós ampliarmos áreas como essa, e houve o debate, e depois disso votarmos aqui um projeto que dispensa, inclusive, que nós possamos ouvir as comissões dessa casa, nos parece extremamente perigoso, precipitado e inócuo, até porque nós sabemos que haverá depois contestações.
1: Ainda não há data para votação no plenário da Câmara do projeto que susta a ampliação da estação ecológica de Itaiamã, no Pantanal de Mato Grosso. Da Rádio Câmara, de Brasília, Antônio Vital.
2: Desenvolvimento Regional.
3: Paulo Guedes, do PT de Minas Gerais, é favorável à criação da região integrada de desenvolvimento do litoral norte de Pernambuco e Paraíba. A ideia, segundo o deputado, é que União, estados e municípios se articulem para promover ações de desenvolvimento no local.
4: Paulo Guedes afirma que a criação da RIDE amplia também investimentos em infraestrutura e geração de empregos. Ele ressalta, por fim, que a integração favorece o planejamento compartilhado e a redução das desigualdades econômicas e sociais na região.
3: Termina agora o Jornal Câmara dos Deputados, produzido pela Rádio Câmara, com trabalhos técnicos de Wellington Teles. 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
6: Oito e oito.